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1: Quatro e cinquenta e nove.

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1: Agora 6:03. 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

0: 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Seis e 59.
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0: 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Isso é mentira.
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10: Sete e dez.
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0: 7 e 14.
1: Essa é uma canção que fala a verdade, somente a verdade. E se você parar pra ouvir, eu tenho certeza que você vai se identificar.
2: É mais um do LP. Volta aí, Tarcísio.

0: Valeu, gente. Gente, foi um prazer enorme estar aqui com vocês essa noite hoje. Foi muito mais que especial para nós. Um momento único, mágico, que a gente agradece a cada um de vocês pela atenção, pelo carinho, pelo respeito que sempre tiveram com o Hugo e Thiago nesses longos 6 anos de estrada. Obrigado de verdade, gente. Que Deus abençoe a cada um de vocês hoje aqui nessa noite.
1: Muito, muito, muito obrigado. Um beijo no coração e um abraço na alma de cada um de vocês.
0: E uma salva de palmas bem forte para vocês!
1: Valeu, gente! Muito obrigado.
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0: 7:31.
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1: Em Nova Floresta, 8:03.
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0: Agora 8:07.
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2: Hoje, terça-feira, 13 de outubro de 2026, no ar aqui o nosso Repórter Destaque. E não é só caminhar, o ritmo também pode fazer diferença. Uma revisão de estudos publicada pelo Infobae aponta que a velocidade da caminhada pode ser um indicador do estado de saúde, principalmente entre pessoas mais velhas. Um estudo publicado no JAMA em 2011 acompanhou 34.485 adultos com mais de 65 anos. Os pesquisadores observaram que a cada aumento de 0,1 metro por segundo na velocidade da caminhada, o risco de morte prematura diminuía 12% entre os participantes com cerca de 65 anos. Entre as pessoas com 75 anos ou mais, o ritmo também esteve relacionado à probabilidade de sobrevivência nos 10 anos seguintes. O estudo concluiu que a velocidade da caminhada pode ajudar a indicar riscos à saúde, junto com outros fatores como tabagismo, índice de massa corporal, doenças crônicas e internações anteriores. Eu sou Kleber Salles e volto daqui a pouco com mais informações no seu rádio. Fique ligado.
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5: A vida é feita de ciclos e nem sempre os caminhos saem exatamente como planejamos. Diante das frustrações e dos projetos interrompidos, a nossa fé nos lembra que cada amanhecer traz consigo a oportunidade divina de recomeçar. Deus não nos prende aos erros ou às perdas do passado, mas nos convida a olhar para frente com confiança e renovada esperança. Recomeçar exige coragem para soltar o que ficou para trás, sabedoria para aprender com as lições vividas e humildade para dar novos passos com mais leveza. Não permita que o medo do incerto paralise o seu crescimento. A graça de Deus é a força que restaura as nossas energias e abre portas onde antes víamos apenas limites. Confie no amor de Deus, respire fundo e abra o seu coração para as novas oportunidades que estão surgindo hoje.

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2: Fala, gente! Chegando coligados na tela nesta delícia de segunda-feira. Como é que você tá? Tudo bem? Feriadão, hein? Hoje, 12 de outubro de 2026. É, feriadão do Dia das Crianças, dia de Nossa Senhora Aparecida. Começando mais uma semana pela frente. Tem gente que tá de boa, tem gente que tá trabalhando. Bora lá trazer dicas astrais aqui pra todos nós. Vamos? Alô, você de Aries! Segundou, meu chuchuzinho docinho de abroba. Você tá começando a semana agindo com mais praticidade pra dar conta do serviço, viu?
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0: Obrigado, Joel.
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2: Oi, gente! Nós estamos chegando aqui na nossa rádio maravilhosa. Delícia de terça-feira, né, Chuchu? Hoje é dia 13, é 13 de outubro, né, de 2026. Tá começando aqui o nosso horóscopo do dia. Vamos saber quais são os destaques aí pro meu, pro seu, pro nosso signo nessa terça-feira, viu? Hoje é terçamos aí, pós-feriado, né? Galera pegando no breu agora. Vamos trabalhar, minha gente. Vamos que vamos. Bora começar então? Alô, você de Áries. Com o seu sexto sentido mais apurado, dá pra encontrar a melhor solução para os serviços que caírem no seu colo hoje, hein? É, mudanças não estão descartadas. Tenha paciência. O bom humor anima tanto a conquista quanto o romance à noite, viu, Áries? O número da sorte é o 18, a cor cinza. O convívio com colegas ou parceiros profissionais prometem ser um grande trunfo para se destacar no serviço. Mas nem tudo é perfeito, né? E um ou outro atrito pode surgir. Ainda bem que o astral melhora depois ao longo do dia, né? O romance conta com ótimas energias, mas é a entrada da lua em Sagitário que destaca a sua sensualidade e promete uma química de milhões à noite. O número da sorte é o 36, a cor preto. Geminiano, geminiana, falar menos, ouvir mais ajuda a dar conta do recado pela manhã. Ó, ainda bem que você segue focado aí no serviço, né? E o seu esforço ajuda a dar conta de tudo que vai cair no seu colo hoje. Se tem compromisso, mostre seu lado carinhoso, carinhosa. O número da sorte hoje é o 12, a cor violeta. E você de câncer, a risco de preju, hein? Mas então toma cuidado. Se você se quiser sair por aí comprando tudo que dê vontade, aí vai dar problema, né? Você merece um mimo, mas não exagere, tá, Chuchu? A comunicação e a interação com colegas e clientes também contam com energias positivas pra hoje. A dois, o romantismo deixa tudo melhor. Número da sorte, câncer, é o 51, a cor amarelo. E assim, ponto final, terminamos o nosso primeiro bloco aqui do horóscopo do dia. Eu vou voltar daqui a pouquinho para falar para você de Leão, Virgem, Libra e Escorpião nesta terça-feira maravilhosa. Continue com a gente, até daqui a pouco.
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5: Mais uma edição do nosso Pronto Falei, chegando nesta terça-feira, né? Hoje, 13 de outubro de 2026. E olha só, gente, Neymar assiste a jogo em iate de 120 milhões de reais. Ele encontrou um jeito luxuoso, né? De acompanhar o futebol, viu? O jogador reuniu os amigos em seu super iate, o NJ, né? É, rapaz, sensacional. Viu? E instalou um telão para assistir ao jogo entre Santos e Atlético Mineiro em alto mar, na região de Ilha Grande, no Rio de Janeiro. A embarcação tem 3 andares, 6 suítes, piscina e até heliponto. Avaliado em cerca de 120 milhões de reais, o iate virou uma verdadeira arquibancada flutuante. É mole o que mais, né? É só ostentação, viu, rapaz? Eu sou Kleber Salles e volto daqui a pouco aqui no nosso Pronto Falei, hein?
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8: Oi, gente, tudo bem? Estamos de volta. Com licença aí, Chuchu. Tá na hora de continuarmos com previsões astrais. Eu falo pra você nessa terça-feira de Leão. A sinal de atrito e até briga com a família no início da manhã. Cuidado, hein? Aposte no bom senso e na disposição para manter os pés no chão. Produtos e serviços para o lar correm melhor nesta terça-feira, hein? O ciúme das caras também nada, mas nada apaga o teu charme à noite. Pode se preparar para dar um show por onde passar. O número da sorte hoje, Leãozinho, é o 17, a cor verde. Um outro mal-entendido pode tumultuar sua manhã, mas uma boa conversa mais tarde ajuda a colocar as coisas nos eixos, né? No trabalho, a dica é redobrar a atenção nas tarefas logo cedo para não se distrair. Pode ter surpresas interessantes na paquera. O número de hoje para você do signo de Virgem é o 52. A cor marrom. Libra, amores, no trabalho, logo cedo, distrações, cuidado, tá? Ou ações impulsivas que podem virar preju. Mantenha a cabeça no lugar e cuide melhor da sua grana, tá? É, um astral descontraído ajuda a fechar a noite de forma mais leve com o par. Número de hoje pra vocês é o 11, a cor azul claro. Escorpião. E você de escorpião, a boa notícia hoje é que sobra energia pra correr atrás das suas obrigações e deixar tudo em ordem, né? Inclusive, você pode se surpreender como o que é capaz de conquistar nessa terça. À noite, o desejo de estabilidade fortalece o romance, mas ó, não exagera não. O número da sorte hoje, escorpião, é o 49, a cor azul esverdeado. E assim, ponto final, terminamos o segundo bloco, né, gente? Eu volto daqui a pouco e aí eu falo pra você de Sagitário, Capricórnio, Aquário e Peixes. Continue com a gente, até daqui a pouco.
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0: 8:30.
2: Terça-feira, 13 de outubro de 2026, este é o Giro de Notícias. Eu sou Norberto Notari e você acompanha os destaques do momento. O presidente do Tribunal Superior Eleitoral recebe hoje os advogados das campanhas de Flávio Bolsonaro, do PL, e Luiz Inácio Lula da Silva, do PT. O encontro foi convocado por Cássio Nunes Marques após uma sequência de decisões da corte tomadas a pedido dos dois lados que geraram divergências. Os senadores devem votar amanhã em primeiro turno a proposta de emenda à Constituição que reduz a jornada máxima de trabalho de 44 para 40 horas semanais e garante 2 dias de descanso remunerado por semana sem redução salarial, a chamada escala 6x1. O texto já foi aprovado pela Câmara dos Deputados e pela Comissão de Constituição e Justiça do Senado. Para avançar, a proposta precisa receber ao menos 49 votos favoráveis entre os 81 senadores. O ministro da Fazenda, Dário Durigan, se reúne na manhã de hoje com entidades de diferentes setores da economia para tratar do imposto seletivo. O tributo entra em vigor no ano que vem. O imposto seletivo foi criado a partir da reforma tributária para desestimular o consumo de bens e serviços considerados prejudiciais à saúde ou ao meio ambiente. Um micro-ônibus capotou na madrugada de hoje na rodovia Professor Francisco da Silva Pontes, em Itapetininga, no interior de São Paulo, deixou 3 pessoas mortas e 14 feridas. Segundo a Agência de Transportes do Estado de São Paulo, o veículo saiu de Capão Bonito em direção a Jaú, quando o motorista perdeu o controle e saiu da pista. Morreu nesta segunda, nos Estados Unidos, aos 34 anos, o ator R.J. Mitch, que ficou conhecido por interpretar Walter White Jr. na série Breaking Bad, filho do protagonista. A informação foi confirmada pelos representantes do ator. A causa da morte não foi divulgada, mas o corpo passará por autópsia. No complemento da 30ª rodada do Brasileirão, o Atlético Paranaense goleou a Chapecoense fora de casa por 4-1. Outro jogo de muitos gols foi Bragantino e Cruzeiro. A equipe paulista bateu a Mineira por 4-2 em casa. No Couto Pereira, o Curitiba ficou no empate com o Botafogo, 1-1.
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4: É, e a Globo anunciou novos nomes para Avenida Brasil 2, sequência de um dos maiores sucessos da televisão brasileira, hein? Entre as novidades estão Heloísa Pericé, Joaquim Lopes, Nívia Maria, Letícia Lima e Evelyn Castro. Eles se juntam a artistas já confirmados como Adriana Esteves, Murilo Benício e Cauã Raymond. A estreia está prevista para janeiro do ano que vem, hein? É, será que a nova trama vai repetir o sucesso da primeira, hein? Vamos aguardar. Eu sou Kleber Salles e volto daqui a pouco aqui no nosso Pronto Falei.
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4: E de volta por aqui com polêmica, né, gente? A Justiça de São Paulo condenou o empresário Lírio Parisotto a pagar R$150 mil por danos morais à ex-modelo Luísa Brunet. O processo está relacionado à agressão sofrida por ela em maio de 2016 em Nova York, quando teve 4 costelas fraturadas, além de outras lesões. A decisão foi assinada no dia 8 de outubro. O pedido de indenização por danos materiais foi rejeitado, mas a justiça reconheceu a gravidade da violência sofrida pela modelo. Termina aqui o nosso Pronto Falei, de volta amanhã no seu rádio com mais destaques do mundo dos famosos. Fique ligado, hein? Grande abraço aqui do seu amigo Kleber Salles e até amanhã.
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0: Obrigado, Joel.
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3: Oi, gente, tudo bem, Chuchu? Vamos lá, a gente tá de volta, com licença, tá na hora de terminarmos o nosso horóscopo do dia nesta terça-feira maravilhosa. Vamos? Alô, você de Sagitário. Reforce a concentração, porque há risco de se distrair no início da manhã. Depois, ó, agir de maneira reservada no trabalho e priorizar as tarefas que podem ser feitas a sós aumenta a sua chance de sucesso. Bom humor e confiança ajudam a fisgar o alvo se estiver na pista. O número de hoje é o 2, a cor é o azul royal. O desejo de expandir seus horizontes, arriscar-se em algo novo e sair da rotina segue alto hoje, hein? No trabalho, teu espírito de cooperação segue também com bons frutos, né? E contatos com os colegas serão proveitosos. Sintonia e interesses em comum fortalecem os laços com o par. O número de hoje para vocês é o 49, a cor é o azul turquesa. Aquário. Senhoras e senhores de Aquário, há sinal de alguma tensão nos relacionamentos pela manhã, mas isso vai melhorar depois, né? Conforme vai passando aí o dia, né? Ó, no trabalho você conta com ambição e confiança para dar a volta por cima e atingir seus maiores objetivos, hein? É hora de redobrar o foco para cuidar das tuas tarefas. À noite, a conquista fica movimentada nas redes sociais e os amigos podem dar uma mãozinha. O número de hoje, para você do signo de Aquário, é o 14, a cor lilás. E você de peixes? Hoje há sinal de um ou outro probleminha com saúde, então fique longe dos excessos, inclusive na alimentação, hein? A boa notícia é que as tarefas em equipe têm tudo para correr às mil maravilhas mais tarde. É um bom dia para investir em novos conhecimentos e até começar um curso. A paquera segue animada durante o dia, mas o teu jeito descontraído deixa o romance mais gostoso também. O número da sorte hoje para você de peixes é o 41, a cor lilás. E assim, ponto final, gente. Terminamos o nosso horóscopo do dia, prometendo voltar com certeza amanhã, aqui no mesmo horário, na nossa rádio. Forte abraço, beijo, se cuida, juízo, hein? Até amanhã, tchau.
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0: Aumente o volume aí, bebezinha. Vamos começar agora. Tô chegando pra animar o seu dia.
1: E o careca locutor da Shopee chegou.
0: Cheguei, gente, amiga, meus amigos do rádio. Mais um dia novo, 13 de outubro de 2026. Hoje é terça-feira, depois do feriado. A semana fica mais curtinha e a gente tá por aqui, hein? Pra te fazer companhia no rádio e também na internet, no celular.

Sou eu, bebezinha. A gente tá aqui, ó, depois do feriado, renovado. Pra você que tá aqui, voltou de viagem, voltou ao trabalho, começando tudo de novo nesta terça-feira. São 9:06, 13 de outubro de 2026. Já pode mandar mensagem aqui no 889-8850-5681 ou participar aí no zap da rádio.

0: É o sucesso, tocando aqui no nosso programa, Simone Mendes, Se Perdeu. Grupo Fala Mansa começou com a música A Origem de Tudo e também rolou por aqui Ed Brito e Samuel com a música Toda Mulher. 9:16, a gente já começou, percebeu aí, belezinha? Tô aqui ao vivo online roteando pra você. Bom dia, vem ficar com a gente até as 10 da manhã.
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0: É isso aí, gente, amiga, meus amigos do rádio, estamos aqui ao vivaço, às 9:16, em São José, em Nova Floresta, em Solonópolis, em Milhães, Jaguaretama. Pela internet, nós estamos aí pro Brasil e pro mundo, onde você estiver. Manda mensagem, diz o teu nome, onde você tá falando, que eu quero registrar sua audiência.
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0: Mas antes, a gente vai trazer como é que tá o clima neste momento, aonde a gente tá ao vivo, hein? Solonópolis, 31 graus. A previsão é de 37 nesta terça-feira. Em São José, tá fazendo 30, com previsão de 36 graus. Em Milhão, 29 graus agora, temperatura prevista de 36. Em Jaguaretama, 31 graus, com previsão para 37, a máxima de hoje. E Nova Floresta já faz 31 graus, previsão de 37 graus. Teremos aí uma terça-feira um pouquinho mais quente do que ontem. São 9:17, bebezinha. Você acordou cedinho? Você deu bom dia pro locutor?
3: Bom dia, Joás.
0: Bom dia. É muito bom a gente acordar e receber um bom dia. Então você manda bom dia pra mim que eu mando alô pra você. É fácil, é só você pegar o seu celular aí, cadastrar o número, salvar o número 889-8850-5681. Mas se você preferir, já tem o número aí da rádio, do diretor, do dono da rádio, seja de quem for, do colega radialista, manda pra ele e diz, manda essa mensagem aí pro Joanes, que eles mandam pra mim, aí eu vou registrar a sua audiência. Metade da manhã de terça-feira, mas é tempo da gente desejar um bom dia pra você, minha amiga ouvinte, que está aí na sua cozinha, na pia, tá no quintal, você que tá dando uma geral na casa, bom dia. Bom dia você motorista aí na estrada ouvindo a gente pelo rádio. Bom dia a vocês motoristas. Abraço pra todos que estão no caminhão, no ônibus, no carro particular. Bom dia você entregador, motoqueiro. Alô, bom dia. Você que tá nesse momento indo pro trabalho ouvindo a gente no seu fone de ouvido. Quem tá em casa, cuidando aí do vovô, da vovó, do idoso. Bom dia você no seu comércio, aquele abraço. Pra você que tá aí na feira, né? O ambulante, bom dia. Bom dia pra você, comerciante. Bom dia pra todos, pedreiros, serventes de pedreiro. Alô você, dentista, oculista, oftalmologista. A você que tá aí no posto de saúde. Bom dia a todos que fazem a limpeza pública. Vocês que fazem a segurança pública e a educação. 9:19, hoje os professores estão ainda no feriado, né? Que é dia 15, dia do professor. E aí o governo do estado decretou essa antecipação. Portanto, hoje as escolas ainda estão sem aula. E aí, quem viajou tá voltando hoje, né? Que maravilha, que belezinha! Agora é hora do nosso cafezinho. 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Aqui, tem. Café? Pode tem. 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Oi, bebê.
4: Já tomou café hoje?
0: Tô tomando agora. Já tomei sim, tô tomando agora com os nossos queridos ouvintes. 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Oi, bebê.
4: Eu adoro sua voz.
0: Obrigado, neninha. Que dia é hoje?
5: Que dia é hoje?
0: Hoje é o dia 13 de outubro de 2026. Você conhece alguém que tá apagando velinha hoje?
6: Parabéns.
0: Se você conhece, é só dizer aqui que a gente vai registrar. Hoje é o Dia Mundial da Trombose. É o Dia Internacional para a Redução de Desastres. É o Dia Nacional do Fisioterapeuta e também do Terapeuta Ocupacional. Nós estamos vivendo o dia 286 de 2026, 42ª semana do ano. Faltam 79 dias para chegarmos a 2027. Então, nós estamos aqui concluindo 78,4% do ano. Hoje também é o Dia Mundial do Escritor. São 9:21 aqui no programa do Jones Nogueira. Será que tem alguém que está aniversariando hoje? Você conhece alguém? Agora tem um cantor que está aniversariando hoje. Tem uma palhinha dele aí, Zé Repeteca. Quando tem cantor aniversariando, a gente toca uma palhinha pra poder homenageá-lo. Olha aí.
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0: Quem é que tá aniversariando hoje?
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0: Raimundo Fagner, 77 anos ele tá completando. Essa música aí é Borbulhas de Amor. Borburras de Amor, é uma música em espanhol, né? Aí foi gravada aqui no nosso Feita Versão. Ele gravou, fez bastante sucesso. Tem outra do Fagner aqui também, ó. Canteiros. Raimundo Fagner Cândido Lopes é cantor, compositor, instrumentista, ator e produtor brasileiro. Ele é um dos integrantes do chamado Pessoal do Ceará. Essa música aí é a música Canteiros. O Raimundo Fagner possui origem libanesa, nasceu em 13 de outubro de 1949. 13 de outubro de 49. Tá completando o ano hoje o Raimundo Fagner. Você é fã do Fagner?
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0: Eu gosto das músicas dele. Tá completando 77 anos hoje. Você ligou o rádio agora? Estamos tocando aqui Raimundo Fagner, que completa hoje 77 anos de idade.

0: Qual é a música de Fagner que você quer ouvir inteira no dia do aniversário dele? É um show massa. O show do Fagner, eu já fui dois. Mas é uma delícia, viu? É muito bom. E aí, se você quiser ouvir uma música inteira do aniversariante do dia, diz qual é a melhor música do Fagner que eu devo tocar inteira aqui.
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0: Essa aí é Fagner e Zé Ramalho.
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0: Tem outra aqui do Fagner. Ele gravou com Gustavo Lima, já gravou com Roberta Miranda, já gravou com Luiz Gonzaga, Dominguinhos.
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0: Bota a música aí, Cabecinha no Ombro, com a Roberta Miranda, trilha sonora de novela.

0: Qual é a música do Raimundo Fagner que você mais gosta? É só você dizer que daqui a pouquinho eu toco inteira.
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0: 77 anos no espinhaço, Raimundo Fagner completa hoje.
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0: Nos últimos shows de Fagner, em Campina Grande, por exemplo, ele toca, canta, mas ele se senta uns pedaços do show. Em determinados momentos, ele senta. Ele não aguenta mais ficar as 2 horas de show em pé o tempo todo, mas também 77 anos, né? Já são 9h25, essa é a nossa pequena homenagem ao cantor Raimundo Fagner, cearense, que leva aí a nossa música, né? Representa muito bem o estado do Ceará, ele natural de Santarém, Oroz. Outro que faz aniversário hoje também é o Kiko Zambianchi. Olha a música do Kiko Zambianchi que fez bastante sucesso, Hey Jude.

0: Agora são 9h26.
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0: Daniel. Minha gente, bom dia pra quem tá chegando agora. Hoje eu quero saber de vocês uma coisa que pode render histórias boas aqui no nosso programa. Qual foi a maior coragem que você já teve na vida? Qual foi a maior coragem que você já teve na vida? Foi enfrentar um medo? Tomar uma decisão difícil? Declarar seu amor por alguém? Sair de casa para morar longe dos seus familiares? Ou foi uma coragem daquelas que depois que passou você pensou, meu Deus, como foi que eu tive coragem de fazer aquilo? Quero saber a sua história. Pode ser uma coisa séria, emocionante ou até uma loucura que você fez e hoje conta dando risada. Mande seu nome, sua cidade e conta pra gente. Qual foi a maior coragem da sua vida? Você pode mandar mensagem de texto ou áudio aqui pro WhatsApp Zap 889-8850-5681. Responde pra mim, qual foi a maior coragem que você já teve?
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0: Confira a hora, minha senhora. São 9h27, hora do flash.

0: com Zé Vaqueiro, 9h29 agora.
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0: Já são 9h30, virou relógio aqui, 9h30. Abraço pra você que tá chegando agora. Sejam bem-vindos aqui ao programa do Joanes Nogueira. E o Papa Leão. O Papa, né, da Igreja Católica, Leão 14, está no hospital em Roma para cirurgia de nódulo no pulmão. O líder católico está no hospital Policlínico Universitário Agostino Gemellini, em Roma, e a previsão é de que ele fique uma semana internado. O Papa Leão 14 chegou ao Hospital Policlínico Universitário na manhã de hoje, dia 13, em Roma, capital italiana, onde vai realizar uma cirurgia para retirada de nódulo do pulmão. Segundo o Vaticano, a operação ocorrerá na tarde de hoje. A equipe cirúrgica é chefiada pelo professor Stefano Margarito. Ora, a previsão é de que o Papa fique internado uma semana. Ele cancelou a sua agenda religiosa até o dia 20 deste mês. 9h31, sejam bem-vindos. Você tá no programa do Joanes Nogueira, aqui na São José FM, Sol FM, Nova Floresta FM, Emoções FM, Raízes FM. Deu o que falar. Simone Mendes rebate críticas e explica procedimento estético no nariz. A Simone Mendes negou rinoplastia definitiva e explicou ter feito rinomodelação temporária com fios, rebatendo críticas. A Simone perdeu a paciência com as críticas ao seu novo visual, mas respondeu do jeitinho dela, com bom humor. A cantora sertaneja voltou às redes sociais para esclarecer que não fez rinoplastia e explicou que recorreu a fios de sustentação para levantar a ponta do nariz. Como é um fio de sustentação para levantar a ponta do nariz? Tem homem aí que vai arrumar esses fios pra levantar outras coisas, viu? Outras coisas.
2: Como é, rapaz?
0: É, ela usou os fios de sustentação pra levantar a ponta do nariz.
3: Rapaz.
0: Oi.
3: Olha, é o seguinte, rapaz. Câmbio de rio.
0: Ela disse, eu não fiquei tão feia assim, gente. Pelo amor de Deus, brincou a artista ao rebater os comentários sobre a mudança. Simone explicou que o procedimento não envolveu cirurgia e que o resultado ainda passa por mudanças. A técnica utilizada tem efeito temporário e a ponta do nariz deve ceder com o tempo. A intenção era corrigir um detalhe que incomodava a cantora, sem precisar passar por uma intervenção cirúrgica. A repercussão começou depois que os seguidores perceberam a diferença na aparência da artista. Enquanto alguns fizeram críticas, outros saíram em defesa da sertaneja. A Simone, por sua vez, deixou claro que está satisfeita com a escolha e pediu paciência ao público para acompanhar o resultado. Pessoal gosta de se meter em tudo, não é verdade? Hein? Pessoal gosta de se meter em tudo, meu Deus do céu. Deixa a Simone ser feliz, homem. E a Virgínia Fonseca e o Vini Júnior, rapaz, já terminaram o namoro de novo. 4 meses depois? Que coisa! É uma paixonite rápida, né? Ai, ai. Foi na Copa, ela voltou pra ele, pois já terminou de novo. A assessoria da influenciadora confirmou a separação no último domingo, dia 11. O casal havia retomado o relacionamento em julho. E aí, você não sabe nem quem é a Virgínia? Você não tá perdendo nada, minha senhora.
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0: Oh.
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0: Não acredito.
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0: Que isso.
3: Lacrou.
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0: nossa enquete de hoje é pra você contar pra gente aqui um momento que você foi muito corajoso ou corajosa. Em que momento? Você virou herói quando? Teve coragem de mudar a vida? Teve coragem de fazer alguma coisa assim inacreditável? Conta pra gente aqui qual foi a maior coragem que você já teve. Os nossos ouvintes já começaram a responder. Francisco Almeida disse que a maior coragem foi pedir a filha do patrão em namoro. Onde que acredito não? Agora é uma coragem. Isso é verdade, Francisco? Coragem foi pedir a filha do patrão em namoro. Eu tremia mais do que vara verde. Rapaz, você foi audacioso, viu? Patrão, deve dizer assim, não acredito não. Esse cabo eu botei pra trabalhar aqui na minha empresa e vai querer tomar é o que eu tenho. Se casar com a filha dele, né? Alô, Maria do Socorro, tá ouvindo o programa de Jones? A maior coragem que eu tive foi de casar. Eu sabia que ia dar trabalho, mas não sabia que vinha sem manual de instrução. Sua mãe não lhe aconselhou, não? Antônio Carlos, bom dia. Tô aqui em São Paulo, Jones. Pedi aumento ao patrão, ele disse que ia pensar. Até agora, nada. Raimundo Oliveira disse que minha maior coragem foi pesar depois que o médico mandou eu emagrecer. O resultado foi assustador. Mas precisa de coragem para se pesar, irmão? O pessoal não entende às vezes as perguntas, né? Coragem, quer saber coragem, aquela, você realmente foi corajoso. Aí não era coragem para se pesar, né? Discordo. Zé Ayrton, bom dia. Foi dizer que minha mulher... A maior coragem que eu tive foi um dia dizer pra minha mulher que a comida tava salgada demais. Passei 3 dias comendo ovo e isso aí é o que dá, viu? Você não saber cozinhar.
1: Rapaz. Oi. Olha, é o seguinte, rapaz. Cabe delícia.
0: Aprenda a cozinhar, porque quando a mulher resolver não cozinhar mais pra você, você não passa fome, macho. Então peça quentinha aí no iFood.
2: Adoro.
0: Alô, Francisca Pereira, bom dia, Jones. Eu terminei um namoro de 5 anos. No outro dia, bateu uma saudade grande que quase pedi pra voltar. Pois então, mulher, peça. Não vá ficar com outro pensando no ex. O Pedro Henrique disse, Jones, foi entrar na piscina gelada. Dei um grito tão alto que o povo pensou que tinha aparecido uma assombração. Ah, pá, o povo marimbeiro, viu? Pelo amor de Deus. Povo marimbeiro, precisa de coragem pra entrar numa piscina gelada. Pai, coragem pra enfrentar um leão, uma leoa, um tigre, né? Um tubarão, uma cobra venenosa, enfrentar, aí sim, enfrentar a mulher no dia que ela tiver assim de TPM. A Antônia disse que a coragem dela, a maior coragem foi cortar o cabelo curto. Jones, eu tinha um cabelo longo, mas aí eu resolvi cortar meu cabelo curto, quase que eu não crio essa coragem. Meu marido disse que gostou. Pronto, o importante é o seu marido gostar e você também. Né não? Quem mais? João Batista disse que a maior coragem dele foi entrar na casa da namorada e encontrar o pai dela sentado na sala. Ixi, Maria, você fez coisa errada? Foi com a menina, meu filho? Embuchou e não queria casar, talvez. Tem um bocado de resposta aqui que eu não vou nem dizer, que tem umas bestas, viu, menino? Tem um povo aqui mandando umas respostas bestas demais. Jones, não fala meu nome. Eu criei coragem, peguei o celular do meu marido e aí eu vi umas coisas e quando ele chegou eu perguntei quem era aquela mulher. E aí, você não disse o que ele disse. Será que ele conseguiu dizer ou você não esperou ele responder? Ai, ai, ai. O que mais aqui? Minha maior coragem foi dizer que eu mesmo consertava as coisas. Agora perdi a garantia e tô com a TV com defeito. Resposta hoje então boa, não. Esse povo tá ainda meio morgado aí com o negócio de feriado. Feriado já passou, galera. Raimunda Tereza disse aqui, minha maior coragem, a maior coragem que eu tive na vida Essa trouxe a felicidade do meu viver. Bom dia, paz e bem pra você também. Abraço pros ouvintes. Ela mandou um áudio. Deixa eu ver se hoje tá saindo o áudio. Se saiu o áudio dela aqui, eu acho que ela disse a coragem foi no áudio, não foi?
3: Como é que era? As águas do Mucurito.
0: Ah, ela tá respondendo uma música pra tocar aqui do Fagner.
4: Pronto.
0: Pronto, ela disse As Velas do Mucuripe. A dona Raimunda, eu pedi aqui pro pessoal indicar uma música de Fagner, a que você considera mais bonita, pra tocar inteira aqui no programa, porque hoje é o aniversário do Raimundo Fagner. Já tem uma galera aqui que tá pedindo, já tem uma música que tem 4 pedidos já. Tá bom? Vamos ver se mais alguém vai pedir hoje. Eu não vou. Hoje eu vou atender quem a música que tiver mais pedidos, tá bom? A música que tiver mais pedidos.

Pronto, a pessoa tava digitando, eu esperei ela terminar. Joanes, minha maior coragem. Ah, disse, por favor, não fala meu nome, senão vão descobrir. Minha maior coragem foi sair de um relacionamento em que eu não era feliz. Doeu muito, mas aprendi que ficar sozinha é melhor do que viver acompanhada e se sentir sozinha do mesmo jeito. Olha! Tem mais aqui. Joanes Carlos, mas não fala meu sobrenome. Tô ouvindo você pela Sol FM. Eu estava apaixonado por uma mulher, criei coragem, comprei flores e fui me declarar. Ela me ouviu toda emocionada e disse: que lindo, vou contar o meu namorado.

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1: Olha a hora, minha senhora, 9h44. Tinha que ter perguntado se ela era solteira, rapaz.
2: Faz barulho aí!
1: João Gustavo e Murilo e Grelo. A música é Postinho de Gasolina.

Franca, postinho de gasolina com João Gustavo e Murilo Grelo e aqui no programa do Joanes Nogueira são 9:47 agora, tem mais sucesso pra

0: Joãozinho Lima, até quando? 9:51 agora.
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0: Corpos de irmã sequestrada por falsos policiais são encontrados em Tauá. Quatro homens armados retiraram vítimas da casa dos avós em Arneiroz e seguiram até Tauá, onde as vítimas residiam. Os corpos das irmãs de 15 e 18 anos sequestrados foram encontrados no início da manhã de hoje na comunidade de Angicos, em Tauá, no sertão dos Inhamuns. As jovens foram levadas da casa dos avós na manhã de ontem, dia 12, em Arneiroz. Segundo o secretário de Segurança da Cidadã de Tauá, Vonney Pinheiro, quatro homens armados que se passaram por policiais abordaram as irmãs em uma residência no distrito de Cachoeira de Fora, em Arneiroz. As vítimas foram obrigadas a entrar em um carro branco modelo Gol. As duas eram naturais de Tauá e moravam na Vila Cildrão. Até o momento não há informações confirmadas sobre a motivação desse crime. Fortaleza fica no 2-2 com o CRB e chega ao sexto empate em casa, sob comando de Autuori. Ceará perde para o Botafogo de São Paulo e fica 6 pontos do Z4 da Série B. Quest e Datafolha divulgam pesquisas de intenção de voto para segundo turno nesta semana. Mais duas pesquisas de intenção de voto para o segundo turno das eleições presidenciais de 2026 devem ser divulgadas entre quarta e quinta-feira. A primeira delas vai ser da Quest, com previsão para ser divulgada amanhã e encomendada pela TV Globo e o jornal Globo. Dados do Tribunal Superior Eleitoral apontam que serão entrevistados de 16 anos ou mais entre 2.154 pessoas entre os dias 10 e 13 de outubro. Já são 9:53 aqui no programa do Joanes Nogueira. E uma situação chocante aconteceu durante um velório de um adolescente lá na Guatemala. No último sábado, enquanto uma menina era velada no seu caixão, os familiares estavam chorando, velando o corpo da Yuleide Iscutoyac. Ela se recuperou a consciência e se levantou do caixão.
2: Como é, rapaz?
0: Foi, e se levantou do caixão. Todo mundo ficou amedrontado. A jovem foi considerada morta pela família após um desmaio, mas não chegou a receber atendimento médico. Ela não voltou, demorou horas e aí o pessoal achava que ela tinha falecido. O caso ocorreu na vila de El Rocote, em Sacapulas, no departamento de Quiché, ou nome difícil. Segundo relata o pai da menina, Abraham Iscutoyac, a adolescente passou mal durante a madrugada e perdeu a consciência enquanto ele a levava para o hospital. De acordo com ele, e o Lady não respirava e não tinha pulso, já ia enterrar a menina. Graças a Deus, a menina se levantou do caixão.
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0: A hora certa, 9:58. Maria do Socorro Jones, quero pedir aí a música Oração de São Francisco com Fagner para ouvir junto com a minha família. Uma canção que traz uma mensagem muito bonita de paz, amor e esperança. Um abraço para todos os ouvintes. Francisco da Chagas pediu. Jones, manda para nós Oração de São Francisco na voz de Fagner. Dedico essa música a todas as pessoas que estão precisando de força, de fé e de um pouco de tranquilidade no coração. Arnold Alves disse: meu querido Jones, hoje eu quero ouvir Fagner Oração de São Francisco. Dedico essa música aos meus filhos, amigos e todos que acompanham o seu programa. Obrigado, galera. 3 pessoas pediram aqui essa música, foi a mais pedida, hein? De cidades diferentes, a gente vai encerrar com Fagner, Oração de São Francisco.

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Louvado seja nosso Senhor Jesus Cristo, para sempre seja louvado, querido povo de Deus. É terça-feira e você sabe, eu me rendo à devoção de Jesus das Santas Chagas.

0: Saúdo a todos nesse espírito de amor, de fraternidade e alegria. Todos que acompanham pela rádio Evangelizar, de onde tudo começa, as rádios irmãs cujos nomes cito neste momento.
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0: Saúdo a você pela TV Evangelizar, sinal digital em todo o país, em várias cidades, canal aberto. Pelo YouTube, Padre Manzotti Oficial, repito, pelo YouTube, Padre Manzotti Oficial, pelos aplicativos da Associação Evangelizar é Preciso e todas as plataformas digitais. É Jesus das Santas Chagas, dolorosas e gloriosas, juntos, em nome do Pai, do Filho e do Espírito Santo. Amém. Naquele tempo, enquanto Jesus falava, um fariseu convidou-o para jantar com ele. Jesus entrou e pôs-se à mesa. O fariseu ficou admirado ao ver que Jesus não tinha lavado as mãos antes da refeição. O Senhor disse ao fariseu: vós fariseus, ficais, limpais o copo e o prato por fora, mas vosso interior está cheio de roubos e maldades insensatos. Aquele que fez o exterior, não fez também o interior? Antes dai esmola do que vós possuís tudo, e tudo ficará puro para vós. Eu gostaria de refletir que Jesus não é um homem transigente. Não se pode dizer que Jesus excluía os fariseus, não. Ele teve sérios problemas com os fariseus e os escribas, mas porque eles não o aceitavam. Tanto que hoje, você ouviu, um fariseu fez um convite. Quem são os fariseus, padre? Uma das classes sociais religiosas, teríamos que dizer religiosas, políticas e econômicas. As coisas se misturavam muito. Os fariseus eram realmente pessoas que levavam à risca o Antigo Testamento. E talvez isso mais dificultava-os a enxergar de forma mais ampla os próprios mandamentos de Deus. Veja, o fariseu convidou Jesus, Jesus foi. Ao invés do fariseu receber a boa nova que vinha de Jesus Cristo, ele colocou reparo que ele não lavou as mãos, um preceito. Para nós, lavar as mãos é questão de higiene, para eles era, além disso, um preceito muito sério. Então Jesus questiona: vocês lavam o copo por fora, mas é dentro que está a sujeira. Às vezes eu e você precisamos disso, lavar por dentro. Não ficarmos preocupados com o exterior. Por isso, vamos pedir ao Senhor das Santas Chagas que derrame uma gota do sangue redentor sobre nós. Senhor, eu sei que o teu sangue derramado sobre mim há de me lavar no interior. Há de lavar o copo por dentro. Há de lavar a minha alma. Onde de fato possa haver insensatez, possa haver ganância, possa haver farisaísmo. Daí vem a palavra hipocrisia. Senhor Jesus, basta uma gota do teu sangue e eu serei curado. Basta uma gota do teu sangue e eu serei purificado. Hoje é a palavra de hoje. Purificação do interior, que não haja distinção entre o que falamos fazer e o que de fato fazemos, uma palavra dicotomia, que não haja essa ambiguidade em nós. Senhor, basta uma gota do teu sangue que recaia sobre esta pessoa que está doente. Vamos interceder. Jesus, basta uma gota do teu sangue redentor sobre esta pessoa que está acamada dentro de casa. E diga o nome da pessoa, você, se estiver perto, impõe as

mão sobre esta pessoa, põe na testa assim e diga: Jesus, curai esta pessoa que está doente. Você está doente, coloque a mão sobre a sua enfermidade. E nós rezamos agora como intercessores por aqueles que estão nas UTIs. Ah, gente, como é difícil. Recentemente visitei uma enfermaria e como é difícil. Como é difícil as pessoas estarem ali sujeitas a tratamentos, esperando que seja liberado remédios. Me tocou muito isso. Uma pessoa que uma semana esperando que seja liberado um procedimento e estava lá com a perna quebrada. Eu não estou fazendo críticas políticas sociais, eu apenas estou trazendo uma realidade. E você sabe do que eu estou dizendo. Jesus, olhai pelos menos favorecidos. Hoje a medicina está tão avançada, mas está tão distante daqueles que mais precisam. Por isso, Senhor, olhai com atenção aqueles que estão desamparados judicialmente, economicamente, desamparados do apoio familiar, desamparados, Senhor. Nós pedimos por aqueles que estão endividados. E aqui nós sabemos, muitas pessoas honestas estão endividadas. E nós queremos te pedir, São José, interceda por estas pessoas. Não são pessoas ruins, não são pessoas caloteiras. Circunstancialmente estão em dívidas. São José, ajude a abrir as portas que possam conseguir sair desta situação financeira difícil. Jesus das Santas Chagas, permaneça conosco durante todo este programa. Jesus das Santas Chagas, escute o clamor que tua mãe, Nossa Senhora Aparecida, nossa padroeira, continua a elevar a ti, Senhor. Eu vou pro intervalo e volto já. Volte comigo.

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0: Logo mais eu atendo os ouvintes, mas eu quero fazer um convite para você. Vamos juntos para Pentecostes do ano que vem, saída em maio, dia 6. Celebrar Pentecostes em Assis e Roma. Como assim? Em dois lugares, sim. Anote o telefone para você mandar uma mensagem. Olha, Silvia, Sandra, me mande todo o roteiro. 419-8753-3300 ou peregrinações@evangelizareprecisos.com.br. E eu vou explicar o roteiro. E é um roteiro inusitado. Nós ainda não fizemos. Nós começamos em Palermo, na visita de a Catedral de Palermo, que para mim foi de grande inspiração, Santa Maria Nuova. Vamos a Cefalu, na missa dominical, na Catedral Normanda do Cristo Pantocrátor, na ábside. Vamos a Siracusa, terra de Santa Luzia, onde ela é a protetora, onde dos olhos, e ela foi martirizada. Tem uma obrigação lá. Taormina, uma joia incrustada na montanha. Nós vamos a Tirreno, paisagens lindas do sul da Itália, passando por uma travessia numa balsa pelo estreito de Messina. Vamos ao santuário de São Francisco de Paola, padroeiro da Calábria. Vamos até Pompeia, Nossa Senhora do Rosário de Pompeia, e ver o vulcão Vesúvio de 79 depois de Cristo. Vamos à Costa Amalfitana. Você já pensou ir lá? Nós vamos a Amalfi, na igreja de Santo André, Catedral de Santo André, na cripta, Ilha de Capri, onde vamos à igreja de Santo Estevão, na Capri, São Miguel do Arcanjo. A natureza, ela é exuberante. Vamos a Nápoles, onde nós temos São Januário, o santo cujo sangue até hoje liquidifica. Aí chegamos em Assis, para o Congresso de Pentecostes. Vamos rezar São Francisco de Assis, Santa Clara, o corpo de São Carlo Acutis. Vamos visitar. E depois vamos ao Vaticano. Vamos às Basílicas Papais e a previsto o encontro para todos que estão celebrando 60 anos. O encontro com o Papa Leão XIV, 419-8753-3300. Vanderleia, que a paz de Jesus esteja com você, Vanderleia.
1: Bom dia, Padre, sua bênção.
0: Deus abençoe. De onde você fala, filha?
1: Eu falo de Brasília, Padre.
0: Distrito Federal, como é que você me acompanha ali em Brasília?
1: Rádio Nova Aliança.
0: Meu abraço, Rádio Nova Aliança, que visitei e fui recebido com muito carinho. Pois não, Vanderleia?
1: Padre, eu quero dar um testemunho e pedir um pedido de oração.
0: Bora lá, vamos começar louvando a Deus.
1: Padre, eu tive um câncer de mama. Até então, fiz meu tratamento, né? Aí eu tava para sair minha cirurgia e eu sempre ligadinha no Senhor da Santa Chaga, pedindo a gotinha do sangue dele.
0: Eu comecei hoje rezando, protegei-nos e curai-nos do câncer. E aí?
1: Pois é, aí, padre, um dia eu tava acompanhando o senhor, na Eucaristia, acompanhando a Quinta Eucaristia, né?
0: Sim, na Quinta Eucaristia.
1: Aí, eu não lembro se foi na Arca da Aliança, não lembro,
0: não,
1: né?
0: Não importa.
1: Não importa, é. Aí, padre, eu tava sentada na cadeira, uns minutinhos mesmo, pra terminar o programa, uns minutinhos mesmo para acabar o programa.
0: Sim.
1: Aí eu tava sentada na cadeira acompanhando o senhor com a mão cheia e falando, pedindo. Aí o senhor revelou que tinha uma mulher com a mão cheia esperando a cirurgia, esperando o exame, e vai dar tudo certo, a cirurgia dela, o exame dela. Então, padre, na mesma semana saiu minha cirurgia.
0: Amém.
1: Saiu minha biópsia e não deu mais nada, padre.
0: Louvado
1: mais
0: seja
1: nada
0: Deus.
1: Até hoje, padre.
0: Diga comigo. Eu, Vanderleia. Sou um milagre de Jesus das Santas Chagas.
1: Eu sou um milagre de Jesus das Santas Chagas.
0: Graça recebida.
1: É graça testemunhada.
0: Isso.
1: Maravilha. E eu pedi de oração, padre, Eu quero que o senhor ore pro meu filho, Danilo, que ele tá na depressão muito profunda.
0: Tá.
1: E pedir ao senhor pro senhor orar pro meu filho.
0: Danilo.
1: Danilo, eu oro muito também. Tem 32 anos.
0: Casado, solteiro?
1: Solteiro.
0: Vamos rezar sim, filha. Vamos levar na Santa Missa. Vamos pedir a Deus, nosso Senhor. Então reza comigo, Jesus.
1: Jesus.
0: Pelas tuas santas chagas dolorosas e gloriosas.
1: Pelas santas chagas dolorosas e gloriosas.
0: Curai meu filho Danilo.
1: Curai meu filho Danilo.
0: E todos os que sofrem com depressão.
1: E todos que sofrem com depressão.
0: Seja a cura e a força.
1: Seja a cura e a força.
0: A restauração. A restauração.
1: A restauração.
0: Tire o mal pela raiz.
1: Tire o mal pela raiz.
0: Onde esta depressão se instalou.
1: Onde essa depressão se instalou.
0: Amém.
1: Amém, Pai.
0: Levarei no altar do Senhor, que Deus abençoe, Vanderleia de Brasília, Distrito Federal. Ela citava a Rádio Nova Aliança FM, ao arcebispo cardeal Dom Paulo César Costa. Eu falei, nós vamos colocar em oração, você sabe por quê? Nós estamos sempre dizendo e estamos numa ação. Você tem um lugar em nosso coração. E veio de Coríntios, capítulo 2, 7, 2, dai-nos um lugar em vossos corações. Quero lembrar que você pode mandar suas intenções e nós colocamos no altar do Senhor missas, adorações, terços, intercessões. Você pode colocar agora o seu celular direcionado à câmera pelo QR Code que está na tela. Ou você que está me escutando pelo rádio ou de outra forma, ligue 0800 410 6060. Mande um WhatsApp 41-3221-6060. Eu repito. Confie suas intenções à obra evangelizar é preciso. Aqui, você tem um lugar no nosso coração. Nós queremos rezar por você. Nós queremos rezar por você. Escute esse testemunho.
2: Eu sou Rosilene, de Fortaleza, Ceará.
0: Pois não,
2: quero
0: Rosilene.
2: Deixar meu testemunho do Evangelizar é Preciso.
0: Opa,
2: Fortaleza, 2025.
0: Eita.
2: Padre, nesse período, meu pai Raimundo Valci se encontrava internado na UTI do Hospital de Messejana, com problemas de coração, e teve um AVC. Reinternaram ele e botaram ele na UTI pro melhor dele.
0: Oh, Deus.
2: Padre, com tantos problemas e com meu pai doente, na sexta-feira, na véspera do Evangelizar, escutando o seu programa como sempre, o senhor disse, peça a Jesus da Santa Chaga e vamos pro Evangelizar.
0: Olha
2: quando
0: aí.
2: Eu tava lá mandar minha louça, eu me ajoelhei e pedi, Jesus da Santa Chagas, abençoe que eu vá para evangelizar, que eu já vou agradecendo pela cura e a restauração da saúde do meu pai.
0: Certo.
2: Eu prometo que eu fico a missa toda de joelho já em agradecimento.
0: Meu Deus.
2: Não vou pedir, vou só agradecer porque eu sei que o Senhor vai me dar essa bênção.
0: Certo.
2: Padre, tudo deu certo. Eu fui para evangelizar. Cumpri o que eu falei. Passei a missa todinha de joelho. O Senhor disse, peça a Jesus da Santa Chagas que ele dá. Eu pedi, eu implorei muito, que eu gritava, que eu não senti. Eu senti aquele arrepio gostoso, aquele sentimento bom.
0: Sim.
2: Quando eu saí de lá, eu saí com meu coração leve.
0: Amém.
2: Com a certeza tão grande que tudo tinha dado certo.
0: E aí?
2: E meus irmãos chorando porque meu sobrinho tinha ido, tinha tido a notícia que meu pai ia ficar mais 7 dias na UTI. O que a gente veio buscar aqui pro nosso pai, nós vamos levar. Meu pai vai sair da UTI, meu pai vai ficar bem.
0: Acredito.
2: E a gente vai testemunhar isso no próximo evangelizar. Quando foi no domingo, a minha irmã foi visitar e recebeu uma notícia que meu pai ia sair da UTI.
0: Olha,
2: e foi pro leito. A luta continuou. Mas, graças a Deus, ele saiu de lá, do hospital,
0: sim,
2: de cadeira de roda, dependendo da gente pra tudo, padre. Mas hoje meu pai já tá andando de amuleto, graças a Deus, graças a Jesus da Santa Chaga. Hoje eu posso dizer que meu pai é um milagre, Jesus da Santa Chaga.
0: Amém, filha. Rosilene, obrigado por ter mandado seu testemunho e convido todos que participam do Evangelizar, já há 18 anos, nós vamos para o 19, gravem testemunhos. Está ali a Rosilene, de Fortaleza, contando do pai Raimundo. E ela foi para o aterro da Praia de Iracema e antes de receber a graça, ela ficou de joelho a missa inteira, já agradecendo. Eu volto comentando e volto com a leitura orante. Volte comigo.
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0: Ainda hoje, o oitavo dia de Nossa Senhora Aparecida, mas o testemunho foi da Rosilene de Fortaleza. Lá, TV Evangelizar, canal 21.1, nos transmite a Rádio Jangadeira FM, Shalom FM, Dom Bosco FM, Arcebispo Dom Gregório Paixão. E eu estimulo as pessoas que participaram do Evangelizar é Preciso que liguem e grave um áudio no 41-3221-6060. Nós estamos em contagem regressiva, 18 dias, e digo para você, não é um evento. Você pode achar é um grande evento. Não, é um Deus escolheu o aterro da Praia de Iracema uma vez por ano para fazer milagres, para transformar vidas. E dia 31 de outubro, povo do Ceará, povo de toda a região do Nordeste, do Brasil, nós estaremos lá nessa multidão, um rezando pelo outro, com o tema inabalável, dai-me Senhor uma fé inabalável, com fé a tempestade vai passar a partir do meio-dia. Toda a programação da tarde intensa, terço mariano, terço das Santas Chagas, momento forte às 17 horas, Santa Missa presidida pelo arcebispo, irei com celebrar, seguida depois de adoração ao Santíssimo Sacramento e um momento de evangelização pela música. Gente, é contagem regressiva, momento de graça e de bênção. Faça como a Rosilene, ela foi, não tinha recebido a graça, mas ela ficou de joelhos agradecendo. E depois no domingo, foi no sábado, no domingo o pai saiu da UTI, graça recebida, graça testemunhada. Filho amado, vamos para a leitura orante, Bíblia aberta, cartilha de oração. E nós continuamos a leitura orante dos profetas, e sem pressa, Eliseu. Ontem foi o machado que boiou. Padre, o que eu entendo disso? Ah, não vou explicar de novo não. Tá lá no YouTube, Padre Manzotti, leitura orante. Hoje nós seguimos. Eliseu, segundo Reis, capítulo 6, versículo 8. O rei da Síria estava em guerra contra Israel. Ele pediu conselho aos seus oficiais e escolheu um lugar para armar um acampamento. Mas o profeta Eliseu, atenção, estava tendo uma guerra. O rei sírio contra Israel. Mas Eliseu deu um recado ao rei de Israel avisando-lhe que não fosse para perto daquele lugar, pois os sírios estavam ali esperando escondido para atacá-lo. Então o rei de Israel avisou os homens que moravam naquele lugar e eles ficaram alerta. Isso aconteceu várias vezes. O rei da Síria ficou muito aborrecido. Então chamou os seus oficiais e perguntou: qual de vocês está do lado do rei de Israel? Tipo assim, quem é que está sendo o espião e o informante? Quem é que está contando para eles que nós estamos aqui de emboscada? Um deles disse: nenhum de nós. É o profeta Eliseu. É o profeta Eliseu quem conta ao rei tudo o que o Senhor fala, até mesmo dentro do seu próprio quarto. Então o rei ordenou: descubra onde ele está, que eu quero prender. Contataram-lhe que Eliseu estava em Dotã. E ele chamou para lá uma grande tropa de soldados com cavalos e carros de guerra. Eles chegaram à noite à cidade e o cercaram. No dia seguinte, cedinho, o empregado de Eliseu levantou-se e saiu da casa. Ele viu tropas sírias com seus cavalos, carros de guerra, cercando a cidade. Então entrou na casa e disse a Eliseu: Senhor, Senhor, nós estamos perdidos. O que vamos fazer? Eliseu disse: não tenha medo, pois aqueles que estão conosco são mais numerosos dos que estão com eles. Então orou. Atenção, Eliseu orou: ó Senhor Deus, abre os olhos do meu empregado e deixa que ele veja. Vou repetir porque parece estranho e duvido que você tenha lido isso. Ó Senhor, abra os olhos do meu empregado e deixa que ele veja. Deus respondeu a oração dele. Aí o empregado de Eliseu olhou para cima e viu que ao redor de Eliseu o morro estava coberto de cavalos e carros de fogo. Quando os sírios atacaram, Eliseu orou dizendo: ó Senhor Deus, faze com que estes homens, os sírios, fiquem cegos. Deus respondeu a oração de Eliseu e fez com que os sírios ficassem cegos. Então Eliseu foi falar com eles e disse: vocês estão no caminho errado. Esta cidade não é o que estão procurando. Venham comigo que eu vou levar vocês até o homem que estão procurando. E guiou-os até a Samaria. Logo que eles entraram na cidade, Eliseu orou dizendo: ó Senhor Deus, abre os olhos deles e deixa que eles vejam. Então Deus fez com que os sírios enxergassem de novo. E eles viram que estavam dentro da cidade da Samaria. Quando o rei de Israel viu os sírios, perguntou a Eliseu: devo matá-los, Senhor? Devo matá-los? Não, de jeito nenhum, respondeu ele. Por acaso o Senhor mata os soldados que são feitos prisioneiros de guerra? Dê de comer a eles, a estes, e deixe que voltem para o rei deles. Então o rei de Israel mandou fazer uma grande festa para aqueles sírios. E depois de comer e beberem, ele os mandou de volta para o rei da Síria. Daí em diante, os sírios pararam de atacar a terra de Israel. Sacristão, você estava prestando atenção? Você tinha escutado isso, sacristão? Pois é, meu filho. Muita gente não conhecia essa história. Eu repito, segundo Reis, capítulo 6, do versículo 1 ao versículo 18. Como entender isto? Como entender? Não está tão difícil. Não é tão difícil quanto o machado. Abre os olhos. Esta é provavelmente a frase central da passagem. O servo estava vendo errado. Abre os olhos. O exército inimigo realmente estava ali. O perigo era real. O medo dele não era invenção. O problema é que ele estava vendo apenas uma parte da realidade. Eliseu vê o exército, mas enxergava algo além disso. Essa é a diferença entre olhar e enxergar. O servo olhava para aquilo que ameaçava. Eliseu olha para a mesma realidade e interpreta a luz de Deus. Isso é muito importante na nossa vida. Às vezes, não estou dizendo que a nossa dificuldade não seja real, mas é como nós olhamos para a dificuldade de uma doença familiar, uma crise financeira, uma situação profissional, um relacionamento difícil. Como é que nós olhamos para uma preocupação de filhos, para o endividamento que cresce cada vez mais? A fé não está dizendo que é para fingir que não tem problema. O problema existia e Eliseu também o via. Mas é acreditar que o problema não é a única realidade. Os cavalos e carros de fogo que aparecem ao olhar do servo depois são sinal da proteção divina. Isso não quer dizer que Deus não vai permitir problemas na nossa vida. Na verdade, Ele está dizendo que, mesmo com dificuldades, a presença de Deus é maior que aquilo que nos ameaça. Você está passando por dificuldade? Vou repetir. Não é negar a realidade, mas o texto de hoje nos ensina que a presença de Deus é maior que a realidade que nos ameaça. O exército continuava existindo. O problema continua existindo para você. Mas a mensagem bíblica vem nos dizer algo mais. A presença de Deus é maior que aquilo que nos ameaça. Eu vou para o intervalo e volto ainda refletindo esse texto, que é muito emblemático e simbólico. Volte comigo.
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0: Eu gostaria que você refletisse mais um pouco. O que nós estamos refletindo na leitura orante de hoje? Segundo Reis, capítulo 6, versículo 1 a 18. Leia depois. Perdeu agora, à noite. Vai estar no YouTube. Mande para uma pessoa, mande para um amigo que está passando por uma dificuldade, por uma ameaça real. É interessante perceber que o Eliseu não pede: Senhor, destrói o inimigo. Ele pede: Senhor, abre-lhe os olhos. Ele pede uma mudança na forma de enxergar o problema. Às vezes, nós só pedimos: Senhor, tira esse problema da minha vida. Mas o problema vai continuar. Nós temos que começar a pedir: Senhor, faça-me enxergar de forma diferente aquilo que me amedronta. É impressionante que depois que eles estão na Samaria, o rei de Israel os tinha nas mãos e disse: devo matá-los. Perceba que Eliseu, um homem de Deus, um homem da paz, ele manda preparar um banquete para os inimigos. Comem, bebem, e os soldados voltam para o seu rei. Você percebeu que no final diz que a partir deste gesto, a Síria passou a combater Israel? Como reagimos também terá frutos ou não. Se reagirmos com o mal provoca o mal, violência gera violência. Mas se formos instrumentos da paz, a paz também ecoa. Queridos irmãos e irmãs, quanto ensinamento nesse texto de hoje. Quanto ensinamento, e teria muito mais. Mas esta foi a leitura orante de hoje. Amém. Gostou? Mande para um amigo, para uma amiga. Mais uma etapa da leitura do Livro dos Reis, do profeta Eliseu. Edir, que a paz de Jesus esteja com você, Edir.
1: Bom dia, padre.
0: Bom dia, Deus abençoe, Edir. De onde você fala, querida?
1: Amém. Eu falo de Indaiatuba.
0: Indaiatuba, São Paulo. Como é que você me acompanha?
1: Olha, eu acompanho pela Rádio Central AM 810 e pelo YouTube.
0: Tá bom, Rádio Central e pelo YouTube. Você estava escutando o texto?
1: Tô ouvindo.
0: Você gostou da história de Eliseu?
1: Sim,
0: a gente aprende cada coisa, né, filha, na Bíblia. Sim, e eu vou fazer uma pergunta para você bem sincera, assim, eu deixo você falar, prometo. Você já tinha lido esse texto? Seja sincera.
1: Não.
0: Então, tá aí que...
1: Amei e gritei.
0: Tá bom, querida. Bom, fala lá, Edir.
1: Ai, padre, tô ligando para contar a graça que eu recebi.
0: É.
1: Quando o senhor estava nos Estados Unidos, agora tempos atrás, e ao senhor passar com o Santíssimo, assim, no meio do povo.
0: Sim, eu no retiro, depois fiz isso em vários lugares. Anderson, depois fiz isso. Aí não foi transmitido que tivemos um problema, mas sim, eu passei com o Santíssimo.
1: O senhor estava no clube português.
0: Então, no clube português foi no primeiro ou segundo dia do retiro.
1: Sim, aí o senhor estava lá, aí na hora que o senhor passou com o Santíssimo, porque dias antes eu estava com dores fortes no rim, muito, muito mesmo. Tinha ido tomar injeção, outro dia voltei para tomar soro.
0: Sim.
1: E nada passava. Quando passou o senhor com o Santíssimo e parou assim na TV, aí eu estava com aquela dor, o senhor falou assim: Jesus está curando uma pessoa que está em casa.
0: Meu Deus.
1: Com problema urinário e com dores no rim, ou crise de dores no rim, algo assim.
0: Sim.
1: Padre, ao terminar, eu continuei orando, sim, junto. Padre, passou.
0: Eu acredito.
1: Um dia antes eu tinha ido no médico, padre, com tanta receita, com tanto remédio forte. Eu não tomei nenhum.
0: Louvado seja Deus. Louvado seja Deus.
1: Tô amém. Parou.
0: Deus seja louvado, filha.
1: Amém.
0: Diga,
1: padre,
0: eu sou o milagre de Jesus.
1: Eu sou um milagre de Jesus.
0: Eucarístico.
1: Eucarístico.
0: Amém. Edir, amém. Louvado seja Deus. Quer pedir oração, filha?
1: Eu pedi para minha família. Filhos, netos,
0: tá
1: irmãos,
0: bom.
1: Irmãs.
0: Tá certo, querido. Gente, tá aí a Edir que partilhou conosco. E às vezes você vai dizer assim, ah, mas por que que eu vou acompanhar de longe? Claro, nada como está presencialmente. Volto a dizer, nada como está presencialmente. Mas nós transmitimos tudo. E mesmo distante, a fé, pela misericórdia de Deus, primeiro, graça de Deus e a fé, Deus age. Você escutou, Edir? Eu estava nos Estados Unidos, não importa se foi no sábado ou no domingo, nos dois dias eu fiz a passagem com o Santíssimo Sacramento. E Deus colocou no meu coração naquela hora, eu nem lembro disso, que uma pessoa em casa, acompanhando pela televisão, estava sendo curada, tocada nos rins. E você escutou, um dia antes, o médico tinha dado remédios pesados, ela não tomou nada. Não é um sinal de Deus? Não é um sinal de Deus, meu filho? E ainda tem gente que não crê. Edir, de Indaiatuba, São Paulo, YouTube, Rádio Central AM de Campinas, Dom João Inácio Miller, arcebispo de Campinas. Quero fazer um apelo a você. Que tal você se tornar o mensageiro da Capelinha de Jesus das Santas Chagas? Eu acredito, gente, quantas graças têm sido derramadas. Quantos casamentos restaurados, quantas famílias que se reúnem. Por isso, enquanto eu vou mostrando as fotos, ligue e diga, vou me tornar um líder mensageiro da Capelinha, Faça isso agora, tome essa atitude. O Silvano Jesus da Silva, de Belo Horizonte, olha aí, Belo Horizonte, mandou a foto, muito obrigado. Eleusa Maria Zorte Santini, de Chapecó, Santa Catarina. Erinilce Rosa do Nascimento, Itaquiraí, Mato Grosso do Sul. Violanta de Barros, Massachusetts, Estados Unidos. Padre Jorge ali no meio. Aí, gente, foi lá no retiro, em Massachusetts, que aconteceu essa revelação. Maria da Cruz Santos Oliveira, de Picos, Piauí, meu abraço. Maria de Fátima da Silva Monteiro, Rio de Janeiro. Vanilda Mâncio da Silva, de Cacoal, Rondônia. Quitéria Maria dos Santos, Lagoa da Canoa, Alagoas. Jaqueline Estuane, Paranavaí, Paraná, meu abraço. Valdirene Amâncio da Silva, Matupá, Mato Grosso. Então fica meu apelo. Você recebeu uma graça de Jesus das Santas Chagas? Você já foi uma miraculada, um miraculado de Jesus das Santas Chagas? Então retribua dizendo, assim como eu aprendi a ter devoção a Jesus das Santas Chagas, quero levar aos demais. Torne-se um líder mensageiro da Capelinha agora. 0800 410 6060. Se você preferir, mande um WhatsApp 41 3221 6060. Acredite, por quê? Porque as Santas Chagas de Jesus é uma devoção que vem da igreja. Eu vou citar, e está aqui no devocionário de Jesus das Santas Chagas, São Boaventura disse assim: as chagas de Cristo ferem os corações mais duros e aquecem as almas mais frias. Você escutou? São Boaventura disse: as chagas de Jesus ferem os corações mais duros e aquecem as almas mais frias. Que o Senhor das Santas Chagas faça isso. E não é isso que o mundo mais precisa? Torne-se um mensageiro da Capelinha de Jesus das Santas Chagas. Eu vou para o intervalo, eu volto já. E lembrando que nós continuamos o 8º dia de Nossa Senhora Aparecida. Não pare de rezar enquanto não puder dizer obrigado, Senhor, pela graça recebida. Eu volto já.
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0: Hoje é aniversário de Dom Paulo Francisco Machado, da Diocese de Uberlândia, Minas Gerais. Também é aniversário da Rádio Irmã, Princesa do Brejo, Serraria, Paraíba, Sertão FM, Madalena, Ceará, Social FM 87.9, Planalto do Sul, São Paulo. Dois recadinhos. 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Queremos rezar por você. 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A paz de Jesus, Padre Reginaldo. Sou uma filha de Deus e quero agradecer uma graça recebida. Fiz várias novenas junto com meu neto, chorei bastante, mas nunca perdi a fé. Meu marido bebia quase todos os dias. Graças a Deus não era violento, mas me incomodava aquele vício. No dia dos pais ele me disse: a partir de hoje não vou colocar uma gota de bebida na boca. Pensei, meu Deus, obrigado. Faz 7 anos que ele não coloca mais uma gota de álcool na boca. Sou ouvinte de todos os dias e associada. Um dia o senhor perguntou: o que mais você quer que Deus faça por você, que gostaria de pedir? E eu pedi que ele parasse com o álcool. E o senhor falou: veja o que você vai pedir. Chorando, graças a Deus, fui atendido. Muito obrigado, meu Deus, por este milagre recebido. Eu sabia que Deus nunca faz um milagre pela metade. Hoje ele é uma pessoa muito religiosa. Vai à missa todos os domingos. E ela coloca entre aspas: nós vamos. Eu sou uma devota de Nossa Senhora do Carmo e Virgem de Guadalupe. Muito obrigado, graça recebida e graça testemunhada. Toca o sino, sacristão. Uma filha de Deus de algum lugar do Paraná. Tá vendo, gente? Eu acredito nisso. Que a pessoa, pela graça de Deus, consegue sair de um vício. No caso, o alcoolismo hoje. Vamos juntos? 8º dia da novena de Nossa Senhora Aparecida.
1: Rogai por nós, rogai por nós, Nossa
0: Senhora. Ó incomparável Mãe, Nossa Senhora da Conceição Aparecida, Mãe de Deus, Rainha dos Anjos, Advogada dos Pecadores, refúgio e consolação dos aflitos e atribulados, Nossa Senhora Aparecida, cheia de poder e bondade, lançai sobre nós um olhar favorável para que sejamos socorridos por vós em todas as necessidades em que nos acharmos. E de modo particular hoje, nesta novena, faço o meu pedido. Qual o seu pedido? Faça. Nossa Senhora Aparecida, padroeira do Brasil, livrai-nos de tudo que possa ofender-vos e ao vosso Santíssimo Filho Jesus. Nossa Senhora Aparecida, preservai-nos de todos os perigos da alma e do corpo. Dirigi-nos em todos os assuntos espirituais e temporais. Livrai-nos da tentação do demônio, para que, trilhando o caminho da virtude, possamos um dia ver-vos e amar-vos na eterna glória. Nossa Senhora Aparecida, rogai por nós. Nossa Senhora Aparecida, intercedei por nós. Nossa Senhora Aparecida, fazei-nos dignos das promessas de Cristo. Eterno Pai, eu vos ofereço as santas chagas de nosso Senhor Jesus Cristo para curar as de nossas almas. O Senhor esteja convosco, Ele está no meio de nós. Por intercessão de Nossa Senhora, São Pio de Pietrelcina, nos méritos das santas chagas, abençoe a água, a roupa dos enfermos, as fotos de família. Abençoai, Senhor, e santificai aqueles que mais estão necessitados, as causas mais urgentes. Em nome do Pai, do Filho e do Espírito Santo. Amém. Gente, eu volto a te dizer, muitos não conhecem a leitura orante. Hoje eu termino dizendo, pegue a leitura orante e mande para o outro, para outra. E eu termino com o clipe Chagas Abertas, YouTube Padre Manzotti. Evangelizar é...

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0: Bom, eu queria chamar para fazer uma participação especial agora alguém que representa para a gente um grupo de amigos que para nós são muito especiais. Aura Lires, sobe aqui.
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5: Meio-dia e 10 minutos.
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Olá, amigos, que Deus abençoe grandiosamente a todos. Está no ar o programa A Bênção de Deus no Seu Lar, com seu amigo Elton Araújo. Hoje nós iremos estudar o Salmo de número 80. Esse Salmo também foi escrito por Asaf. O Salmo começa falando o seguinte: dá ouvidos, ó pastor de Israel, tu que conduzes a Jacó como um rebanho, tu que estás entronizado acima dos querubins, mostra o teu resplendor. Aqui o salmista ele apresenta Deus como o pastor de Israel. Assim como um pastor conhece, protege e conduz as ovelhas, o Senhor também ele tinha esse cuidado para com o povo de Israel. O Senhor cuidava do seu povo, assim como um pastor cuidava das suas ovelhas. Então, esse salmo, nós iremos extrair algumas orientações, informações, de uma certa forma irá contribuir tremendamente para o fortalecimento da nossa fé. E não esqueça, faça o compartilhamento do link da rádio que você está escutando esse programa, para que outras pessoas possam receber esse conteúdo espiritual. São mais de 400 rádios que têm transmitido essa programação e graças a Deus que Deus tem alcançado vidas. As pessoas têm sido alcançadas pelo poder da palavra do Senhor. E que Deus possa retribuir grandiosamente cada dono de rádio, cada pessoa que tem feito por onde esse trabalho de ensinamento da palavra de Deus possa dar sequência, tá bom? Que Deus possa retribuir grandiosamente a todos. Olha, nesse momento nós iremos escutar um lindo musical e logo em seguida retornaremos com o ensinamento da palavra de Deus. Vamos ao musical.

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No programa de hoje nós iremos estudar o Salmo de número 80 que foi escrito por Asaf. O versículo 1 do Salmo 80 diz o seguinte: dá ouvidos, ó pastor de Israel, tu que conduzes a Jacó como rebanho, tu que estás entronizado acima dos querubins, mostra o teu resplendor. Aqui o salmista, ele apresenta Deus como o pastor de Israel. Assim como o pastor conhece, protege e conduz suas ovelhas, o Senhor cuida do seu povo. Aliás, o Salmo 23, versículo 1, está escrito o seguinte: o Senhor é o meu pastor, nada me faltará. Então aqui está sendo apresentado Deus como o pastor de Israel, aquele que está acima, aquele que tem o controle, aquele que tem o poder, aquele que pode restaurar, transformar e abençoar qualquer pessoa. No versículo de número 3, está escrito o seguinte: restaura-nos, ó Deus, faze resplandecer o teu rosto e seremos salvos. Olha, a verdadeira restauração não depende apenas da mudança das circunstâncias, mas da volta do povo à comunhão com Deus. Quando o salmista pediu para que Deus restaurasse, para que Deus virasse o rosto dele, para que Deus salvasse não somente a ele, mas como os demais, ali estava mostrando um clamor sincero, pedindo que Deus restaurasse. Só que Deus, para restaurar, era necessário que as pessoas mudassem o comportamento, mudassem a atitude. O mesmo se encaixa a nós. Às vezes nós queremos que Deus nos restaure, que Deus nos salve, que Deus, de uma certa forma, olhe para nós com um olhar de misericórdia. Só que às vezes nós esquecemos de obedecer a palavra de Deus. Deus fala uma coisa e a pessoa faz outra. Automaticamente virá consequências desagradáveis. Virá algo, infelizmente, que não é aquilo que a pessoa gostaria. Por isso é de extrema importância nós estarmos atentos aos ensinamentos do Senhor, aquilo que a palavra do Senhor nos orienta. No versículo de número 4 do Salmo 80 está escrito o seguinte: ó Senhor, Deus dos exércitos, até quando estarás indignado contra a oração do teu povo? Aqui o salmista, ele reconhece que havia uma barreira entre Deus e o povo. Olha, o pecado traz essa separação. O pecado trouxe para aquelas pessoas a separação entre elas e Deus. E as orações estavam sendo impedidas por consequência da desobediência. Em Isaías capítulo 59, versículo 2, está escrito: mas as vossas iniquidades fazem separação entre vós e o vosso Deus, e os vossos pecados encobrem o seu rosto de vós para que não vos ouça. Então a Bíblia deixa bem claro que Deus, ele não tem como ter aliança, comunhão com o pecado. Deus, ele ama o pecador, mas ele aborrece o pecado. Quando a pessoa escolhe o caminho do pecado, mesmo o Senhor, sendo Deus dos exércitos, poderoso, criador de todas as coisas, quando a pessoa se entrega ao pecado e quer o pecado, há essa separação. O pecado nos afasta de Deus, o pecado traz disciplinas para as nossas vidas, o pecado traz coisas amargas. O pecado, infelizmente, nos leva à destruição. O versículo de número 7 do Salmo 80 está escrito o seguinte: restaura-nos, ó Deus dos exércitos, faz resplandecer o teu rosto e seremos salvos. Se você observar o versículo 7, é a mesma oração que ele citou no versículo 3. Ou seja, o que ele falou no versículo 3, ele repetiu no versículo 7. Restaura-nos, ó Deus dos exércitos, faz resplandecer o teu rosto e seremos salvos. Aqui nós podemos observar que Deus, ele é chamado de Deus dos exércitos. Isso demonstra que o Senhor possui todo o poder necessário para restaurar, proteger e salvar
o seu povo. Deus, ele tem um poder absoluto sobre tudo e sobre todos. Jeremias capítulo de número 17, versículo de número 4, está escrito: cura-me, Senhor, e serei curado. Salva-me e serei salvo, porque tu és o meu louvor. Olha que lindo. Cura-me, Senhor, e eu serei curado. Salva-me e eu serei salvo. Então aqui mostra que Deus, ele tem esse poder sobre as coisas. Deus tem um poder para curar, Deus tem um poder para libertar, Deus tem um poder para prosperar, Deus tem o poder para salvar e assim sucessivamente. E esse Deus, ele não faz acepção de pessoas. Ele não tem os queridinhos dele. Esse Deus quer alcançar qualquer pessoa. Ele quer transformar a vida de qualquer pessoa. Agora a pessoa precisa querer. A pessoa precisa abrir o coração para ele. O versículo de número 8 do Salmo 80 está escrito: trouxeste uma videira do Egito, expulsaste as nações e a plantaste. Olha que lindo. Trouxeste uma videira do Egito, expulsaste as nações e a plantaste. Essa videira aqui representa Israel. Deus retirou seu povo da escravidão do Egito e estabeleceu esse povo na terra prometida. E aqui é chamado de videira. Trouxe uma videira, se referindo a Israel. Trouxe o povo do Egito em direção à terra prometida. Esse versículo relembra que a existência e as conquistas de Israel foram resultado da graça e do poder do Senhor. Esse versículo aqui deixa bem claro que foi Deus que agiu, foi Deus que operou, foi Deus que fez o milagre, foi Deus que trouxe essa videira do Egito e plantou na terra prometida. O versículo 14 do Salmo 80 está escrito: ó Deus dos exércitos, volta-te, nós te rogamos, olha do céu, vê e visita esta vinha. O povo pede para que Deus volte a sua atenção para a videira que ele mesmo plantou. Quando fala em visitar, significa intervir, cuidar e restaurar. Essa mesma vinha que ele plantou, se referindo à nação, agora esse povo está clamando a esse Deus do exército ou dos exércitos para que possa entrar com providência, para que possa cuidar dessa vinha que ele plantou, que ele possa proteger essa vinha que ele plantou e assim sucessivamente, tá certo? O mesmo se encaixa a nós. Você é algo, você é alguém escolhido por Deus. Deus, ele quer cuidar de você, Deus, ele quer te proteger, Deus, ele quer te livrar. Agora é de extrema importância que você esteja atento aos ensinamentos do Senhor, para que o Senhor possa operar na sua vida de uma forma linda e maravilhosa. Já o versículo 19 do Salmo 80 está escrito: restaura-nos, ó Senhor, Deus dos exércitos, faze resplandecer o teu rosto e seremos salvos. Se você observar essa expressão do versículo 19, ele já falou nos versículos anteriores também, pedindo para que Deus restaure, chamando Deus do Senhor dos Exércitos, pedindo para que Deus resplandeça o seu rosto, pedindo que Deus possa entrar com a salvação. Olha, a salvação do povo depende da presença, da graça e do poder de Deus. Ele é o único capaz de restaurar completamente aquilo que foi destruído. Por isso que aqui o salmista pede: restaura, restaurar justamente aquilo que foi destruído. Senhor dos exércitos, então é aquele que tem o domínio sobre a guerra. Vira o teu rosto para nós, ou seja, tenha misericórdia, estenda a tua misericórdia sobre as nossas vidas e salva cada um de nós. Então é um clamor para que Deus entrasse com o perdão, entrasse com a misericórdia, entrasse com a salvação. Olha, esse salmo, ele é muito atual.
Muitas pessoas precisam dessa restauração. Muitas pessoas precisam que Deus vire o rosto da misericórdia para com elas. Muitas pessoas precisam do encontro da salvação. É a salvação espiritual, é a salvação da saúde, é a salvação financeira e assim sucessivamente. Então esse Salmo de número 80, apesar de ter sido escrito no passado, se direcionando a uma nação daquela época, também serve para nós em nossos dias. Fazendo um pequeno resumo do Salmo 80, quais as principais lições que nós podemos extrair do Salmo de número 80? Primeiro, Deus é o pastor que conduz e protege seu povo. Nunca se esqueça disso. Deus, ele é o bom pastor, aquele que cuida, aquele que protege, aquele que conduz o seu povo. Uma outra lição é a seguinte: o pecado prejudica a comunhão com o Senhor. Não tem como nós andarmos em comunhão com o Senhor se nós escolhermos o caminho do pecado. A partir do momento que nós conhecemos a palavra de Deus e sabemos que algo é errado, automaticamente nós temos que começar a tirar aquilo que é errado das nossas vidas, porque é a nossa salvação que está em jogo. Uma terceira lição que nós podemos extrair é que o Senhor possui poder para salvar e reconstruir. Ele tem esse poder para salvar e reconstruir. Olha, esse Deus, ele é lindo, certo? Esse Deus, ele é poderoso. E não se esqueça, Deus está no controle de todas as coisas. Olha, querido ouvinte, eu quero fazer uma oração nesse momento. Eu quero clamar a Deus por cada um de nós. Eu quero clamar a Deus pela sua casa, pela sua vida, pela sua família, pelos seus projetos. E eu tenho certeza que o Espírito Santo está presente para, no momento dessa oração, visitar cada um de nós de uma forma poderosa. E o próximo programa, se Deus quiser, nós iremos estudar o Salmo de número 81. Vamos orar? Vamos falar com Deus? Pai, em o nome do teu filho Jesus Cristo, eu entro na tua presença em oração. Eu quero clamar ao Senhor, meu Pai, por todas essas pessoas, meu Pai, que estão participando desse momento espiritual. Meu Deus, assim como Asaf no passado clamou ao Senhor, chamando o Senhor do pastor, chamando o Senhor do Deus dos exércitos, chamando o Senhor daquele que pode restaurar, daquele que pode salvar, Pai, clamamos ao Senhor nesse momento também. Assim como Asaf no passado clamou, no presente nós clamamos ao Senhor, que o Senhor possa entrar com a providência do Senhor, que o Senhor possa entrar com a misericórdia do Senhor, que o Senhor possa, meu Pai, fazer o sobrenatural acontecer na vida de cada pessoa que está participando desse momento espiritual. O Senhor é um Deus abençoador, o Senhor é um Deus transformador, Senhor, um Deus salvador e curador. Entra com a providência do Senhor, meu Pai, na vida desta pessoa. Olha para quem está triste, desanimado, desesperançado. Olha para quem está com depressão, síndrome do pânico. Olha para quem está doente, para quem está endividado. Olha para quem está no pecado, Pai. Estenda a misericórdia do Senhor sobre as nossas vidas. Nós precisamos de Ti, Pai. Nós precisamos do Senhor. Nós precisamos da misericórdia do Senhor. Opera, Espírito Santo, em cada um de nós de uma forma sobrenatural. Pai, como ministro do Teu Evangelho, eu vou usar a autoridade que o Senhor tem me dado. Eu repreendo toda ação contrária em nome do Senhor Jesus Cristo. Toda obra maligna seja quebrada agora, seja desfeita agora, seja destruída agora, em nome do Senhor Jesus Cristo. Pai, eu creio que o Senhor é um Deus que pode, eu creio que o Senhor é um Deus que opera o milagre. Visita esta pessoa, meu Deus, de uma forma sobrenatural. Faça o milagre na vida desse homem, na vida desta mulher. Opera, Jesus, de uma forma grandiosa, de uma forma que só o Senhor pode operar, para que todos possam crescer mais e mais diante de Ti. Visita a casa, o lar, o casamento, a família, visita os filhos, meu Deus, visita todos que estão participando desse momento espiritual, bem como os nossos familiares. Que o Senhor possa agir de uma forma linda e especial na vida de todos. É o que eu te peço, Pai, em nome do Senhor Jesus Cristo, para a Tua glória. Amém e glória a Deus. Olha,
tome posse da sua bênção em nome do Senhor Jesus Cristo. Você recebeu essa oração de fé, essa oração de poder, você recebeu o ensinamento da palavra de Deus em Cristo Jesus, você é mais do que vencedor. Fale para você mesmo que você é mais do que um vencedor. Você não é um derrotado, você é alguém que Cristo morreu por você, então você é alguém que tem valor, tá bom? Guarde isso no seu coração. Olha, nós estamos chegando ao fim do programa de hoje. Nós iremos nesse momento escutar um lindo musical e logo em seguida o programa finaliza por hoje. Deus abençoe a todos, fiquem na paz do Senhor Jesus.

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2: Meio-dia e 41 minutos.
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2: Olá, meus amigos. Olá, ouvintes do Brasil inteiro. Edelson Moura cumprimentando todos vocês com muita alegria, com muita satisfação. Estamos começando mais um programa do Amado Batista. Sempre eu gosto de falar assim, bom dia, boa tarde, boa noite, porque já é uma tradição, né, do nosso trabalho, do nosso programa, já que a gente chega em tantas emissoras, tem rádio que passa o programa à noite, outra passa o programa de manhã, e por esta razão a gente cumprimenta de uma forma generalizada, né, para poder todo mundo se sentir cumprimentado. Vamos lá, Charles Help está comigo aqui, o nosso Aspone, Franklin Russo está ali do outro lado da máquina, comendo um sanduíche de camarão. Eita, rapaz, você tá igual o ministro do STF, só comendo lagosta. Ai, vamos começar, Franklin Russo. Não quero falar com ela. É a primeira música do dia.

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1: Eu falei ontem que minha amiga Nelza tinha mandado muitas mensagens aqui para nós e que no decorrer dos nossos programas eu ia atendendo até que eu terminasse. Vamos colocar mais uma mensagem hoje da Nelza. Fala aí, minha amiga.
2: Bom dia.
1: Bom dia.
2: Boa tarde.
1: Boa noite.
2: Boa noite. Edelson Moura.
1: Ei.
2: Quem tá falando aqui é Nelza de São José do Norte, Rio Grande do Sul.
1: Bacana.
2: Falo da Rádio Norte FM.
1: Certo.
2: Queria escutar a música Perdoa com Amado Batista.
1: Certo.
2: Para oferecer para todos meus amigos, para vocês aí na rádio.
1: Obrigado, Nelza.
2: Tenha uma boa tarde, um bom dia, boa tarde, boa noite.
1: Bom dia, boa tarde, boa noite, minha amiga. Obrigado aí mais uma vez, viu? Pelas mensagens enviadas. Vamos tocar. Aqui quem manda é o ouvinte. Perdoa.

0: Alô, alô, quem é que está por aí para falar comigo? Câmbio!
1: Bom dia, meu amigo.
0: Bom Adelson dia, Moura. Boa tarde, boa noite.
1: Estou ouvindo aqui as músicas.
0: Sei.
1: Do programa Na Hora do Amado.
0: Certo.
1: Maravilhosas músicas, maravilhosas canções.
0: Certo.
1: Peço a música. Semente de amor, né?
0: Certo.
1: Oferecendo para minha esposa Xiomara, amiga Alcione na cidade de Sedoca, minha irmã Cleo de Imbacabal, que ela também assiste. Ela também assiste o programa.
0: Certo.
1: E também para mim ouvir aqui a maravilhosa música, eu gosto muito.
0: Certo.
1: Gosto muito do seu programa.
0: Obrigado, meu amigo. Bom dia, boa tarde, boa noite. Ele pediu e vai ouvir aqui o Amado Batista cantando Sementes de Amor.

0: 12:59.
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1: Uma hora e 2 minutos.
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1: 1:31.
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2: Quatorze horas, 3 minutos em Nova Floresta.

O ex-prefeito do Rio de Janeiro, Eduardo Paes, do PSD, voltou às redes sociais para reforçar seu apoio à reeleição do presidente Luiz Inácio Lula da Silva, do PT. A manifestação aconteceu após Paes ser derrotado na disputa pelo governo fluminense, depois que a Justiça Eleitoral anulou os votos de Antony Garotinho e alterou o resultado da eleição. Com a recontagem, Douglas Ruas, do PL, ficou com 50,88% dos votos válidos, contra 44,16% de Paes, sendo declarado eleito ainda no primeiro turno. Em publicação na rede social X, Paes afirmou que pretende intensificar a defesa das ações de Lula no Rio de Janeiro e pediu que a campanha se concentre nos problemas do dia a dia da população. Ele também criticou o que chamou de pautas ideológicas, dizendo que temas como terra plana e ideologia de gênero não melhoram as condições de vida das pessoas. O posicionamento ocorre a menos de 2 semanas do segundo turno da eleição presidencial, marcado para 25 de outubro, quando Lula enfrentará Flávio Bolsonaro, do PL.

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1: Boa tarde, 2:07.

0: temperatura, vai tomar um dozinho pequeno, mas eu.
1: Hoje eu não posso.
0: Não um pouquinho?
1: Não dá hoje, né?

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2: Fala, gente! Tudo bem? A gente tá chegando aqui na nossa rádio maravilhosa. Delícia de terça-feira, né, Chuchu? Bora lá! Hoje, dia 13 de outubro. Como é que passou de feriado aí? Final de semana com feriadão, né? Bom? Então, espero que sim. Muito bem. Vamos lá trazer notícias aqui dos dos famosos, né? Do mundo dos famosos, saber o que essa galera tá aprontando aí, o que elas aprontaram. E olha, tem babado, tem notícia, viu, gente? Nós vamos começar falando sobre o caso do influenciador Thiago Vieira, conhecido aí pelos vídeos de humor que imitava a esposa, a Isabela Maeski. Bom, deu o que falar esses dias aí, né? Ele fez um desabafo nas redes sociais após o anúncio do fim do relacionamento, do casamento dele com a esposa. O casal comunicou a separação, né, na sexta-feira, dia 9, e pediu respeito nesse momento delicado. Mas depois da notícia, começaram a circular, né, especulações sobre os motivos do término. O Thiago perdeu a paciência com os boatos e rumores, né, de traição e até de agressões. Ele negou que esse tipo de situação tenha provocado o fim da relação e pediu, né, que as pessoas parem de inventar histórias e procurar culpados. O influenciador destacou que não existe um lado certo ou errado e lamentou, né, o desgaste vivido pela família, principalmente por terem uma filha de 5 anos. O Thiago também elogiou Isabela, chamando a ex de mulher incrível e mãe extraordinária. Ele afirmou que pretende se dedicar ao trabalho, aos estudos, à igreja e principalmente à filha. É isso, né? O relacionamento chegou ao fim, mas o Thiago deixou claro que respeito e responsabilidade com os pais, como pais, né, precisam continuar. É. Lembra deles na internet? Bombava, né? Lindona e tal. Ele falava, imitava a esposa, se vestia de mulher, era muito engraçado. Era um casal querido, viu, gente? Na mídia, a galera gostava muito de assistir. E ninguém colocava fé aí na separação deles, tá vendo só como é que é? Que coisa, hein? E o nosso Fofocando volta daqui a pouquinho. Já que a gente tá falando de separação, vamos falar de união também, né? Porque o cantor MC Gui surpreendeu a namorada dele, a Gisele, com um pedido de casamento nesta segunda-feira. Sabe aonde, gente? Olha que coisa bonita. Lá no Santuário Nacional de Nossa Senhora Aparecida, no dia, né, de Nossa Senhora. Bonito, viu? Daqui a pouco eu vou contar pra você, então continue aqui na nossa rádio e a gente se fala daqui a pouco, a qualquer momento. Eu tô de volta.
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3: Em Nova Floresta, 2h23. Boa tarde.

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1: Boa tarde. Em Nova Floresta, são 2h32.
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A Prefeitura de São Paulo realizou uma operação de limpeza na Avenida Paulista para remover pichações, adesivos e resíduos deixados após uma manifestação em apoio ao presidente Luiz Inácio Lula da Silva, realizada no domingo. Pelo menos 3 caminhões foram mobilizados na região da estação Trianon MASP e funcionários utilizaram equipamentos de lavagem para limpar as estruturas. Segundo relatos da Polícia Militar, os atos de vandalismo ocorreram durante a dispersão do público, após o encerramento do evento. Além das pichações, foram registrados danos em acessos das estações Trianon MASP, Consolação e Brigadeiro, da linha 2 verde do metrô. A companhia informou que placas de vidro foram danificadas e que também houve adesivos e pichações em paredes, corrimãos e até no interior de um trem. Um boletim de ocorrência foi registrado e imagens das câmeras de segurança serão disponibilizadas às autoridades para ajudar a identificar os responsáveis. As equipes iniciaram os trabalhos de limpeza ainda durante a madrugada. E o metrô informou que as estruturas danificadas não oferecem risco imediato aos passageiros.

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2: Acredite Se Quiser, as últimas notícias mais curiosas do mundo. Confeiteira cria bolo Matilda de 2 toneladas no Paraná, gente. Uma confeiteira de Ponta Grossa criou um gigantesco bolo de chocolate inspirado no filme Matilda, com quase 17 metros de comprimento e 2 toneladas de peso. Que loucura, hein? A produção levou 5 dias e mobilizou 55 pessoas. Foram utilizadas mais de 1 tonelada de chocolate e aproximadamente 5.700 ovos. Que isso, rapaz? O bolo rendeu cerca de 3.375 fatias distribuídas à população. Agora, a confeiteira Nicole Isabelle Fianivox espera que o feito seja reconhecido pelo Guinness World Records como o maior bolo Matilda do mundo. Ah, não, tem que ser reconhecido mesmo, viu? 2 toneladas de bolo, rapaz. Impressionante, hein? Eu sou Kleber Salles e esse foi o nosso Acredite Se Quiser por aqui.
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0: Fala, meus amores, minhas amoras. Tudo bem, Chuchu? Vamos lá, porque tem a segunda de hoje do nosso Fofocando. É, hoje terça-feira, né? Terçamos juntos com vocês aqui e pra falar do MC Gui. É, pois é. Se a gente falou de fim de casamento do Thiago e da Isabela, agora vamos falar de início de um possível casamento. Porque o MC Gui surpreendeu a namorada Gisele com um pedido de casamento ontem, segunda-feira, 12 de outubro, antes de entrar no Santuário Nacional de Nossa Senhora Aparecida, lá no interior de São Paulo, né? Aqui no interior de São Paulo. Bom, e o momento teve um significado especial. O pedido aconteceu depois de uma romaria de aproximadamente 170 quilômetros, iniciada em Guarulhos. Olha que legal, gente. Em entrevista ao G1, o funkeiro contou que um dos objetivos da caminhada era agradecer a Deus e a Nossa Senhora por terem colocado Gisele na sua vida. Segundo ele, a companheira tem contribuído para as mudanças importantes na sua trajetória. O Gui também revelou que nunca havia caminhado uma distância tão longa e atribuiu a conclusão do percurso à preparação física, psicológica e principalmente à fé. Olha só que história, né? Depois de enfrentar quilômetros de caminhadas, de dores, cansaço, o cantor, então, chegou Aparecida com a surpresa daquelas, né? Pelo visto, essa romaria terminou com muita fé e, claro, né, com um pedido de casamento pra ficar na memória. Não é não, gente? Legal, né? Muito bem. E o nosso fofo, tomara que dê certo mesmo, que continue por muitos e muitos anos juntos, né? Que essa galera famosa, a gente espera de tudo, mas vai dar certo. E o nosso Fofocando, gente, volta já já. Daqui a pouco nós vamos falar aí pros noveleiros e noveleiras de plantão, porque a TV Globo anunciou novos nomes pro elenco de Avenida Brasil 2. A continuação da novela do Tufão, lembra? Da Carminha? É um dos maiores sucessos da teledramaturgia brasileira. E tá prevista para chegar em janeiro já do ano que vem. Daqui a pouco eu conto detalhes, quem são as atrizes, os atores, tudo para vocês, tá? Continue aqui com a gente, a gente volta a qualquer momento.
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0: 3:03 em Nova Floresta.
1: Terça-feira, 13 de outubro de 2026. Esse é o Giro de Notícias. Eu sou Breno Zonta e você acompanha os destaques do momento. O presidente do Tribunal Superior Eleitoral, ministro Cássio Nunes Marques, suspendeu nesta terça decisão do corregedor-geral da Corte, Ricardo Villas Boas Cueva, que havia autorizado o canal de WhatsApp Exército do Lula, que reúne mais de 4 milhões de pessoas no momento. Para Nunes Marques, Cueva não poderia ter revisto decisão administrativa da presidência. Em outra determinação, o presidente do TSE condicionou a retomada do canal à comunicação de um endereço à Justiça Eleitoral. Até que a situação seja regularizada, o grupo fica fora do ar. O candidato à presidência do Brasil, Flávio Bolsonaro, do PL, declarou nesta terça que vai votar pelo fim da escala de trabalho 6x1. O senador sempre criticou a proposta de emenda à Constituição apresentada por parlamentares de esquerda e defendia que cada trabalhador pudesse negociar um dia a menos de trabalho com o seu patrão. O presidente Lula, candidato à reeleição pelo PT, vinha pressionando Flávio a revelar sua posição. A PEC deve ser votada nesta quarta-feira pelo Senado. O texto reduz a jornada máxima de trabalho de 44 para 40 horas semanais e garante 2 dias de descanso remunerado por semana, sem redução de salário. Flávio mudou de opinião nesta terça, logo após visitar seu pai, o ex-presidente Jair Bolsonaro, que cumpre prisão domiciliar por tentativa de golpe de Estado. O governo federal anunciou nesta terça um pacote de medidas para microempreendedores individuais, os MEIs, e para empresas enquadradas no Simples Nacional. Entre as medidas está o perdão das dívidas de todos os MEIs que estão inscritos na Dívida Ativa da União. O anúncio ocorre 12 dias antes do segundo turno da eleição para a presidência do Brasil. Circula nas redes sociais uma foto que supostamente mostra uma funcionária do metrô de São Paulo limpando pichações no vidro da área externa de uma estação na Avenida Paulista após os atos pela reeleição do presidente Lula no último domingo. Checagem da agência Lupa e do portal G1 demonstraram que a imagem é falsa e que foi editada com inteligência artificial.

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0: 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Muito obrigado.
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2: Oi, gente! Tudo bem? A gente tá de volta? Delícia de terça-feira, chuchu! Maravilha! Hoje, hein? 13 de outubro de 2026. Vamos lá trazer informação pros noveleiros e noveleiras de plantão? Porque a TV Globo anunciou novos nomes no elenco de Avenida Brasil 2. A continuação de um dos maiores sucessos aí da TV brasileira, prevista pra janeiro do ano que vem. A novela do Tufão, da Carminha, não é? É da Nina? Pois é. É, entre as novidades aí estão, ó, Heloísa Périssé, Joaquim Lopes, Nívia Maria, Letícia Lima, Estela Maria Rodrigues e Evelyn Castro. E calma que tem mais, tá? Alguns dos personagens mais marcantes da primeira versão também estão de volta. A Adriana Esteves retorna como a inesquecível Carminha. O Murilo Benício vai ser o Tufão. E claro, né, a Débora, Fala Bela, a Nina. Esses três não tinha como mudar, fala a verdade. Hã? O elenco ainda terá a Carol Lanners, né? Como Agatha, o Cauã Raymond, meu xará aí, ó. Como o Jorginho, Eliane Giardini, como Murici, o Marcos Caruso, como o Leleco. Lembra do Leleco? Era uma comédia também, né? Juliano Casarré como Adalto e a Letícia Snide como a Ivana. Ou seja, vem aí uma mistura de nostalgia, personagens conhecidos e novas histórias pra movimentar a telinha. Agora fica a pergunta, né? Será que a Carminha vai aprontar de novo? Porque quando o assunto é Avenida Brasil, drama e confusão nunca faltou. Não, nunca faltaram, né, gente? O que vocês acham? Como é que vai ser essa novela, hein? Eita, nós! E o nosso Fofocando, gente, ó, fica por aqui. E lógico, prometendo voltar amanhã com mais notícias do mundo dos astros, dos famosos, pra vocês aqui na nossa rádio, tá bom? Forte abraço, beijo, se cuida e até lá. Tchau, fui!
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1: Nova Floresta, 15 horas e 32 minutos. Boa tarde.
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4: Quase metade dos médicos que trabalham em unidades de terapia intensiva no Brasil apresenta nível elevado de esgotamento mental e emocional. O índice é de 48,5%. Além disso, 46,4% dizem ter baixo grau de satisfação com o trabalho. Os dados são de um levantamento da Associação de Medicina Intensiva Brasileira, em parceria com o Conselho Federal de Medicina, que ouviu mais de 2.300 médicos em todo o país. Segundo a associação, os resultados apontam uma situação de vulnerabilidade desses profissionais ao burnout, marcado por exaustão emocional, distanciamento afetivo e sensação de baixa realização pessoal. A entidade defende que a saúde mental dos médicos intensivistas seja tratada como uma questão prioritária nas políticas públicas e também dentro das instituições de saúde. Eu sou Kleber Salles e volto daqui a pouco com mais informações no seu rádio. Fique ligado.
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3: Mais um Acredite Se Quiser por aqui. Olha, pais usam inteligência artificial para criar fotos escolares dos filhos nos Estados Unidos, rapaz. Pais estão usando IA, né, para criar fotos escolares dos filhos sem precisar contratar os serviços oferecidos pelas escolas. A técnica consiste em fotografar as crianças com o celular e pedir ao ChatGPT que transforme as imagens em retratos com aparência profissional. Segundo relatos nas redes sociais, a alternativa pode economizar cerca de R$300 por criança. Uma influenciadora que compartilhou a experiência conseguiu produzir fotos para os três filhos e estima ter economizado R$900. A novidade mostra como a inteligência artificial está mudando até mesmo uma tradição do ambiente escolar, hein? É, rapaz, impressionante, viu? Eu sou Kleber Salles e este foi o nosso Acredite Se Quiser.
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5: O calor extremo associado ao chamado Super El Niño pode provocar 13,3 mil mortes no Brasil até fevereiro de 2027, segundo um relatório do Laboratório de Impacto Climático da Universidade de Chicago. O país aparece como o mais afetado da América Latina pelo fenômeno que envolve o aquecimento acima do normal das águas do Oceano Pacífico. No mundo, o estudo estima 451 mil mortes no cenário de maior intensidade do El Niño. Segundo os pesquisadores, os dias extremamente quentes devem quase dobrar até fevereiro de 2027 e ficar pelo menos 1,2 graus Celsius acima do normal em comparação com anos anteriores. No Brasil, o período mais crítico deve ser o verão. Pará, Maranhão, Amazonas e Bahia aparecem entre os estados com maiores estimativas de mortalidade. O relatório aponta ainda que o país está entre os 5 com maior número estimado de mortes. Eu sou Kleber Salles, esse foi mais um Repórter Destaque. De volta amanhã com novas informações no seu rádio. Grande abraço para você e até lá.
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0: Isso aqui eu dedico todo o coração pra vocês. E você que tá precisando de alguém pra tomar conta do seu coração. 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

0: Maria. Ah, Maria.
1: Começou a audiência do Brasil, 30 anos de sucesso, e nesses 30 anos tem programa novo. Agora, 2026, programa novo.
2: É verdade, menino. Estamos com os brutos aqui no estúdio, enquanto o Ibama deixar, né?
1: É. Eles são Ibama, eles são legalizados, todos eles. Eles estão anilhados.
2: Como não tinha anilha grande, a gente pediu pra penitenciária botar as tornozeleiras.
1: Eletrônica. Eles estão aqui. Mano. Ferinha também. Licurgo está aqui. Licurgo tá igual um papagaio sem bico, né? É ouro legítimo, é ferinha isso aí?
3: É,
1: legítimo. Se você... se tomar banho demais, fica verde, não?
3: Manda aqui pegar depois.
1: Coma carne depois pra ver se fica verde.
3: Manda depois pra ver se tá certo.
4: Eu vou com... Pão depois da irmã de Ró.
3: Aquelas porcas de tua irmã. A minha mulher da galera parece umas porcas. Tá vendo um stinko. Cala a boca.
1: Ei, tenha calma, macho. Grande ferinha tá aqui, macho. Ó. Relógio de ouro, relógio de ouro. Quem dera, quem dera. Quem tá usando é Chico Besta Fera. Quem tá usando é Chico Besta Fera.
3: É porque tu chegou todo. Como é que chama?
1: É boçal, né?
3: Ei, moçal. Não, mas é José que chama boçal.
1: É, ele é boçal.
4: Ele é boçal. Não,
5: a última vez que eu vi um relógio desse, tava no braço da Elon Musk.
4: Que era?
1: Ele é bonito, feito batida de trem. Chico Besta Fera, não é feio, é além.
4: Parabéns. Tua mãe. Vai te lascar, mano.
3: E mais salão da floresta? Passa um negócio na peste.
1: É, mas eu gostei que parece o carro da prefeitura fazendo aquele meio fio, o cabelo dele, olha os cantos do cabelo dele, né, macho?
5: É, bonito, é estilo.
1: As coisas invocadas é estilo. É estilo.
6: É na Gire, né?
1: É da Coreia do Sul.
4: Tu é japonês, né?
1: Tu vem dar um massa, hein? Licurgo estuda, está também aqui o homem da voz opaca, né, Licurgo?
7: Nossa gente aqui com o Jotei, é linda gente, eu Jotei na A e o Jota, olha na gente, onde é na A e o
5: Jota. O que foi que ele falou?
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9: Quem é?
10: Essa daqui eu fui buscar lá no fundo, lá no tempo. De nós, viu? Quer ver? Vem cá. Galera.

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1: Manda um alô para
2: Calma.
3: Só pedir.
4: Fala a boca, aí, super aí, choque, velho.
0: Vamos ter calma pra não ter soco. Vamos ter calma pra não ter soco. Ele pega a, ele fica louco. Eu tô falando é do bode rouco.
5: Põe o farol, gente, ele fica rindo. Quando é dele, fica bravo.
6: Você tá longe de mim. Sou daqui, ó.
0: Não, mas só é gente, pô. Se disser que fui eu nego. Se disser que fui eu nego. Meteram o dedo na mel do galo cego. Meteram o dedo. Mas não foi meu dedo, não. Foi o dedo dos outros. Foi o dedo dos outros. Dos outros.
7: Você tá
0: com
7: esse cara. Você tá com esse cara.
6: Se quiser mudar o seu desenho, quero do
0: seu. Mas não foi meu dedo, não. Foi dos outros.
7: Você ligar pra mim chamando pra cá, eu digo.
0: Peraí, galera, a gente é amigo, mas tu é doido.
7: Amigo, fica só botando a gente pra trás.
0: Não, aí dentro.
7: Aí de ver quem não presta é a gente.
0: Mas tá vendo como é as coisas aí? Tu é doido, é? Ei, muita gente tá falando aí dessa notícia, né? Não, que foram dizer que Tizil tinha escovado seu fato. Eu digo, não, não fala.
6: Pariu, hein?
4: Eu
6: falei
4: desse cabo assaltado.
6: Tá doido,
0: não, pessoal, um comentário envaquejado, entendeu?
6: Porra,
0: ele tinha empurrado a charque em você.
6: Empurrado a charque? Eu sou canais. O chá na besta fera, meu irmão. Vai pro inferno,

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1: Pai disse, vamos pagar só pra um.
2: Nossa, desgraça.
1: Aí vamos escolher o mais fiel, escolheram eu.
0: Pronto, pra pagar a matéria.
1: É pra pagar, aí pra pagar, porque eu sofri muito bullying, né?
0: Sofri o quê?
1: Muito bullying.
3: Como é o bullying com ele?
1: Como é o bullying comigo?
3: Bullying com ele é o bullying.
2: Bullying, bullying.
1: De café. Bullying de café. Bullying é o que o povo apelidante.
3: Apelido, tá apelido.
1: Aí você botava era apelido. É que o povo cearense tem que ser apelido.
2: Eu pensava que tava fofando ele, mas é apelido.
1: Qual era os apelidos? Fazia que chamar assim na época, né? Eu chamo mais não. É, o apelido era Chico, né? É, Chico Besta Fera. Meu nome é Paulo.
2: Dripa Seca.
1: Não,
0: por exemplo, vamos lá começar, na época da gente, que era a época da palmatória. Qual era os apelidos pra gente maga? Vem, cibito baleado, não era?
4: É, calango seco.
0: Calango, tripa seca, não era?
4: Tripa seca, papa vento.
0: É, e o vento levou?
4: O vento levou.
0: Qual mais, pra acabar mago?
2: Canela de sabiá.
0: Canela de sabiá.
5: Tripa seca.
0: Galça, né?
4: Se pode virar tripa.
0: Era. Chassi de grilo.
2: Chassi de pia.
0: Chassi de borboleta. Por exemplo, seus amigos, tudinho com apelido. Os amigos aqui, tudinho lá de Cachoeira de Sapo. Juruna, gogó de sola, piolho, bolo, derrasca mãe. Todo mundo tinha apelido. Tinha um apelido do amigo meu que era Carrinho do Paraguai. Você brincava 3 minutos com ele, ele soltava a rodinha. Todo mundo tinha apelido, todo mundo tinha galo.
4: Lá na água do carro, papo capim com gilete, que é o. Tem um filho de rapaz lá chamado Duda, que pra botar apelido só tem ele.
0: Ó, tá vendo?
4: Ele bota apelido de todo mundo, ele vê uma pessoa e bota um apelido.
0: Ó.
4: Só que lá tem varejeira.
0: Ó.
4: Lá tem jacaré. Lá tem papa lagarta.
0: Ixi.
4: Lá tem. Tui Hulk.
5: Ouça fogo.
4: Se disser o nome, ninguém sabe, não.
0: Sabe, não.
4: Ninguém sabe. Lá,
1: não. Falando pelo apelido, todo mundo
0: não sabe pelo apelido, pelo nome. É, aí me disse: olha, Cláudio, você fica tirando onda, não, que fé é só tu, por isso chama todo filho de café. Eu dizendo, foi.
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0: 5:26.
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0: Alô? Alô? Opa! Oi? Quem fala aí? Como é? Alô? Alô? Oi? Opa! Diga! Quem fala aí?
1: Quem fala? Você quer falar com quem?
0: É.
1: Você quer falar com quem?
0: Lá! Fale alto pra eu entender que eu sou meio louco.
1: Diga, você quer falar com quem?
0: Alô?
1: Oi?
0: Tá certo.
1: Quer falar com quem, idiota?
0: Tô levando a vida, Zé.
1: Ai, quem tá perguntando?
0: E você, como vai?
1: E quem tá perguntando como é levando a vida? Não vai se identificar, não?
0: E você, como vai?
1: É o quê?
0: E as coisas lá, tudo boa?
1: Que você quer?
0: De quê?
1: Que você quer?
0: Tô levando a vida, Zé.
1: Quem tá falando, hein? É o Marília, é?
0: É.
1: É?
0: É.
1: E que você quer?
0: Ah, então é meu prazer.
1: Prazer de quem?
0: E as coisas lá, tudo boa?
1: Ai, coitado. Fala direito. Isso é bestado.
0: Tá bom mesmo.
2: Fala de
1: jeito. É? É o Marília.
0: E você tá bom mesmo?
1: Ai, meu Deus. Só que não tem o que fazer pra ficar imitando voz de quem?
0: É quem, homem?
1: Quem tá falando?
0: Morreu.
1: Morreu?
0: Quando?
1: Hein?
0: Quando?
1: Ah, coitado.
0: Meu peso.
1: Coitado de você.
0: Mas você quer ser?
1: Você é um coitado.
0: Não,
1: rapaz, essa... se identifica, seja homem, você nunca foi.
0: Não, essa conversa não tá certa, não.
1: Ah, coitado. Alô?
0: Vá pra baixa da égua com essa conversa.
1: E você já deu seu c... seu viado, seu bandido, seu descarado.
0: É daí?
1: É seu c... idiota.
0: Morreu.
1: E você? Virou cadáver, espantalho?
0: Deus peso.
1: Seu c...

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1: Só tinha oi quando nasceu, parecia aí, que era coruja, ligava. Só tinha oi quando nasceu.
2: Acordou a boca pra falar de mim, lava sua boca.
1: Foi sua mãe que diz. A mãe levou pra casa, a mãe fez, posso levar pra casa? A mulher fez, leve, se com 3 dias no latim pode criar que a gente.
2: Chamou tudo de cachorro.
1: Chamou tudo de cachorro. Só tinha oi. Canela fina, pescoço fino. É. A cara seca, só tinha oi.
3: Tu é doido, aquelas coruja nova, né?
1: É aquelas corujas novas.
3: Coruja nova.
0: Aqui já andou família. Mas escuta, vamos falar agora. A gente falando sobre coisas que aconteceram, né? Mas, rapaz, eu acho. Mandaram agora a produção, mandou os ouvintes que estão acompanhando, os seguidores, mandaram a foto da quando era nova, aquela coruja empenujando.
3: É, empenujando.
2: Olha.
3: Quem era esse satanás aí, hein?
2: Eu tô mandando tudo de buia. Quem mandou isso aí pra tu? Quem mandou essa
0: mulher? Seguidor. Quem mandou foi Tadeu.
2: Quem é esse Tadeu?
0: Aquele que antes do seu, que é do meu.
1: Tem condição.
0: Ele disse que conhece você quando você estudava lá em Sinop.
2: Manda ele se ligar. Quem é Sinop?
0: Hein?
2: Quem é Sinop?
0: Aquela que tu sentou na.
1: Fica calado, rapaz. Mas é um cavalo, rapaz.
2: Eu já pego.
1: É um cavalo.
2: Pega o seu, bota com ele. Comeu não.
1: Ele fica falando. Ficar falando o negócio, fica falando.
0: Não, mas.
1: O negócio é pra falar o negócio. Não tem como botar a família dos outros no meio. Se for botar a família dos outros no meio, vamos botar. Uma coisa linda, maravilhosa, né? Que a mãe tem um emprego. Quando a mãe sai de um emprego, a filha entra pra trabalhar no lugar da mãe. Fez aquele negócio da polícia, não foi?
3: Foi.
1: Que a mulher policial. A mulher policial passou 35 anos na corporação de polícia, não foi?
3: Foi.
1: Na hora que ela entrou na reserva. A filha dela entrou pra trabalhar, coisa linda.
3: Tá vendo?
1: Isso é maravilhoso, é feito a família.
3: Demais.
2: A família da...
4: Eita. 30 anos.

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0: Alô?
1: Opa, Cláudio, tudo bom?
0: Tudo bom.
1: Ei, Cláudio, era o que você pediu pra eu ligar?
0: Quem que tá falando?
1: Não, Antônio.
0: De onde é esse Antônio?
1: Não, porque eu fui estar dentro de uma chapa minha, cheguei do roçado e eu falo de piano. Disseram que você tá querendo falar comigo, gente.
0: As mentiras. Que ninguém ligou.
1: Pois porra, disseram.
0: Ninguém pediu.
1: Pedi.
0: Ninguém pediu pra ninguém ligar.
1: Pois disseram, aí Cleide ligou, disse pra falar urgente que ela quer falar com o Antônio.
0: Quem é esse Antônio, que eu não tô sabendo onde peste é?
1: Mas por que a senhora tá nervosa, hein, Cleide?
0: Não, porque eu não tô ligando, não mandei ninguém ligar pra mim, pra minha casa. E nem eu mandei ninguém vir na minha casa, nem nada.
1: Dona Cleide, me enrole não. Tenha coragem, me fala o que tá acontecendo.
0: Eu não sei de onde peste é esse Antônio.
1: Sou eu.
0: Como é que eu mandei ninguém ligar pra minha casa? Pra ninguém vir pra minha casa, pra ninguém dizer?
1: Dona Cleide, eu tô retornando um recado e a senhora tá com raiva, é?
0: Tô, porque eu não gosto de cachorrada, não. Eu não mandei ninguém ligar.
1: Não.
0: Eu não mandei ninguém vir pra minha casa. Não sei de onde peste é esse Antônio. Não sei de onde ligou esse telefone.
1: Pois disseram que você vinha saindo da aula de yoga e deixou um recado aqui com a secretária.
0: Eu não sei de onde peste é esse Antônio. Eu não sei quem peste é. Não, como é que eu tô ligando? Eu sei de onde você é.
1: Dona Cláudia, a senhora não tá lembrada de mim, não?
0: Eu não.
1: Eu sou Antônio.
0: Não, que eu não tenho nada com peste de Antônio.
1: Não lembra de mim, Antônio?
0: Não, que eu não tô sabendo de ninguém, não sei de onde peste esse Antônio, não sei de onde peste é.
1: Eu vou aí pra gente esclarecer melhor. Quer que tu vá aí?
0: E não mandei ninguém ir pra minha casa, nem eu fiz mensagem pra ninguém, que eu nem nunca mais peguei no telefone.
1: Será?
0: Pra ninguém mandar mensagem.
1: Claude, puxa na memória, eu sou pai de Bastião.
0: E de onde peste esse Bastião?
1: Aquele que você sentou no colo atrás de um caminhão.
0: Ah, pois, o Bastião é aquele que é pai, que é a p*** que te pariu, o cono que te amassou.
1: Não rimou, não.
0: Alô?
1: Ô, pai de Bastião.
0: Por que você não vai pro inferno, hein?
1: Tu lembrou de Bastião, não foi?
0: Rapaz, você não tem capacidade não de andar ligando pros telefones do povo. Correndo desses trote assim.
1: Esse trote assim é o mesmo que pegou no teu guaxinim?
0: Rapaz, vai tomar o juízo na cara da peste, rapaz. Que é raio de cachorra dessa sua, rapaz. Que você não tem vergonha?
2: Tá pra ter vergonha.
3: Vou ligar novo, não.
4: Alô?
1: Alô, Franceli?
4: Oi.
1: Como é que você tá, Franceli?
4: Tudo bem, graças a Deus.
1: A senhora tem um gato, né?
4: Sim.
1: Dona Franceli, é porque o seu gato esteve aqui no nosso pet shop e aí ele veio pra cá, trouxe umas gatas, fez uma farra, tomou banho, comeu fruta e tomou energético, sabe?
4: Comeu fruta, comeu coisa?
1: Foi, ele comeu fruta, tomou banho, até champanhe distribuindo pras gatas ele tava.
4: Não, você quer o senhor de onde? Tá falando de onde, meu amigo?
1: Aqui é do pet shop, seu gato andou aqui.
4: Mas não pode que esse gato aí que ele não sai de dentro de casa.
1: Mas a senhora é dona dele, a senhora tem que ter responsabilidade nos gastos do bichinho.
5: Alô, é?
1: Alô, passa aí pra Franceli.
5: Quem é você? Onde é que você mora?
1: Aqui é do pet shop, é porque o gato dela fez algumas despesas aqui, entendeu? Na farra.
5: Aonde é esse pet shop, meu amigo?
1: Ó, só porque o gato é de menor, você fica cobertando, aí tá complicado, viu?
5: Onde é esse pet shop? Me diga o seu endereço pra me levantar isso aí, me diga.
1: Ó, seu advogado, eu tô vendo só enrolação aí da sua parte e da parte dela, viu?
5: Meu amigo, que porra de enrolação, olha, eu vou saber qual é o seu telefone, eu vou levantar a cabeça, o que você quer fazer aqui no toque com a gente aqui? Você pensa que tem alguém bobo, algum parvo?
1: Oi?
5: Se você tem alguma coisa contra a gente, leve pra justiça e mande pra cá nosso endereço, tá bom? E não ligue pra cá, porque senão eu vou dar parte pra polícia.
1: Mas despeja não é de vocês, não é do gato.
5: Que porra de gato, mas não cria gato aqui não, cara. Nós não tem tempo com isso não.
1: Vocês ficam desse jeito, acobertando a farra do gato, daqui a pouco tá até enterrando as fezes dele.
5: Vai te lascar, rapaz.
1: O gato vai.
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1: Em Nova Floresta, agora são 18 horas.

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1: Vamos cantar, Zé Cantor.
2: Vamos lá, João Bandeira.
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2: Vamos sim, vamos animar o povão.
1: E ao vivo desse jeito é que é bonito.
2: É bom demais, vamos nós.
1: Vamos nós.

0: 6h31. 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

Negra. Essa é a mais bela canção que conta a história da vida de um vaqueiro nordestino.

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2: Boa noite!
3: Em Brasília, 19 horas.
2: Está no ar a Voz do Brasil. As notícias do governo federal que movimentaram o país no dia de hoje.
4: Olá, boa noite.
3: Boa noite para você que nos acompanha em todo o país.
4: Terça-feira, 13 de outubro de 2026.
3: Vamos aos destaques do dia.
4: Direito do consumidor.
3: Medida provisória estabelece regras para identificar chamadas telefônicas e coibir fraudes e ligações indesejadas.
4: Decreto atualiza o funcionamento dos serviços de atendimento ao cliente. Luana Karen.
5: Em outra frente, está a obrigação de ter sempre uma pessoa para atender demandas no serviço telefônico ou no canal digital.
3: Segurança pública.
4: Ação conjunta estabelece medidas para combater o uso irregular de telefones em unidades prisionais. Thaísa Vitória.
6: O decreto estabelece o bloqueio de terminais de comunicação móvel individualizados e também dos sinais de radiocomunicação no perímetro de segurança penitenciária cadastrado.
3: Comércio exterior.
4: Vendas para países do Mercosul e União Europeia registram crescimento.
3: Exportações acumulam mais de 284 bilhões de dólares entre janeiro e setembro. Graziele Bezerra.
7: Atualmente, o Brasil tem 700 parceiros que aprovam as práticas sanitárias internas e compram dos produtores brasileiros.
4: Hoje, na apresentação da Voz do Brasil, eu, Mariana Jungmann e Luciano Seixas.
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4: Foram publicadas hoje duas medidas que regulamentam a relação entre empresas e consumidores.
3: A primeira delas visa combater fraudes e ligações indesejadas com regras mais severas às operadoras.
4: A segunda medida é um decreto que aprimora os serviços de atendimento ao consumidor para produtos e serviços públicos.
5: Para combater fraudes telefônicas, a medida provisória publicada nesta terça-feira estabelece que as operadoras envolvidas em uma ligação têm a obrigação de assinar digitalmente as chamadas. Com isso, será possível saber, antes de atender ao telefone, se aquela chamada vem de um número certificado. Como detalha o secretário nacional de direitos digitais, Victor Fernandes.
8: Se aquele número de telefone não corresponder ao número de uma pessoa real, e a Anatel vai ter um cadastro dos números a partir dos blocos de numeração, se aquela chamada não for autenticada, o nosso celular não vai nem tocar. É uma espécie de direito do consumidor de não ser importunado. A gente começa a ter uma segurança maior de que aquela ligação é uma chamada legítima.
5: Além disso, a MP estabelece um limite percentual para chamadas curtas, que são aquelas com menos de 6 segundos de duração. Quem fizer ligações em massa poderá sofrer um bloqueio temporário de 15 dias. A Anatel regulamentará os detalhes em até 60 dias e as operadoras que descumprirem a medida poderão ser punidas. Em outra frente, um decreto estabelece regras para aprimorar o serviço de atendimento ao consumidor. Entre elas, está a obrigação de ter sempre uma pessoa para atender demandas no serviço telefônico ou no canal digital. Quem explica é o secretário nacional do consumidor, Ricardo Morichita.
9: A gente está cuidando daquilo que é o mínimo, daquilo que é o essencial, e permitir que o consumidor fale com uma outra pessoa, tenha as informações e possa encaminhar as suas demandas. 7 dias por semana, das 8 às 8.
5: O decreto também determina a continuidade do atendimento e estabelece prazos máximos de espera para falar com um atendente. Até 20 segundos para, no mínimo, 80% das demandas atendidas. O ministro da Justiça e Segurança Pública, Wellington César Lima e Silva, falou do esforço conjunto para pôr em prática

0: prática as medidas de proteção ao consumidor.
1: Envolve diversos ministérios, muitas agências, para chegar num ponto de compreensão de todos os setores que demandam e que também não haja a inobservância das formalidades legais e do acolhimento das legítimas pretensões dos diversos setores da sociedade.
0: A Secretaria Nacional do Consumidor será responsável por fiscalizar e aplicar sanções às empresas que descumprirem as regras. Reportagem Luana Karen.
2: Combate à comunicação ilícita dentro dos presídios brasileiros.
3: Um decreto publicado hoje cria um programa nacional para bloqueio de celulares e de sinais de rádio nas unidades prisionais de todo o país.
2: Para que os bloqueios sejam realizados, os estados e o Distrito Federal precisam aderir de forma voluntária ao programa.
3: Com a adesão, poderão solicitar a aplicação da medida junto à Agência Nacional de Telecomunicações, a Anatel.
4: Foi publicado nesta terça-feira no Diário Oficial da União o decreto que cria o Programa Nacional de Neutralização de Comunicações Ilícitas em Estabelecimentos Penais. Na prática, a medida cria as condições para o bloqueio de celulares utilizados irregularmente em presídios e de sinais de radiocomunicação nos perímetros de segurança penitenciária. Para garantir que não haja comunicação ilícita de dentro dos presídios, o decreto estabelece o bloqueio de terminais de comunicação móvel individualizados, identificados pelo Código Internacional de Identificação de Equipamento Móvel, conhecido como IMEI, e também dos sinais de radiocomunicação no perímetro de segurança penitenciária cadastrado, por meio de bloqueadores de sinais de radiocomunicação. Para que esses bloqueios possam ser feitos, é preciso a adesão voluntária de estados e do Distrito Federal, que poderão solicitar a medida para a Agência Nacional de Telecomunicações, a Anatel. Os bloqueadores de sinal serão operados pelas autoridades estaduais e a Anatel será responsável por planejar, coordenar e fiscalizar o uso dos equipamentos. O mesmo decreto cria também o Cadastro Nacional de Perímetros de Segurança Penitenciária. Por meio dele serão fornecidas informações como as coordenadas georreferenciadas do perímetro de segurança, a descrição da unidade e de seu entorno. Assim, será possível preservar o sinal para núcleos habitacionais e equipamentos públicos próximos. Thaisa Vitória para a Voz do Brasil.
2: O agronegócio e a indústria brasileira firmam novos parceiros comerciais.
3: Os Emirados Árabes Unidos são o mais recente destino das exportações do país, com envio de pescados de captura e cultivo.
2: Além disso, o agronegócio brasileiro diversificou parcerias com a venda de frutas e grãos para a Ásia, África e América Latina.
5: Os Emirados Árabes são os mais novos parceiros comerciais do Brasil, que passou a exportar pescado de captura e de cultivo para o país do Oriente Médio. Kuwait, Nicarágua, Síria, Bangladesh, Costa Rica, Malásia e Nigéria são outros parceiros recentes da agroindústria brasileira e importam principalmente mamão, berinjela, maçã e milho em grãos. Atualmente, o Brasil tem 700 parceiros que aprovam as práticas sanitárias internas e compram dos produtores brasileiros. As exportações brasileiras tiveram alta de 10,4% neste ano, segundo o ministro do Desenvolvimento, Indústria, Comércio e Serviços, Márcio Elias. Em relação aos países membros do Acordo Mercosul-União Europeia, o aumento das exportações foi de 30%. Para o ministro, essa expansão de mercado se deve à articulação de diversos setores da economia brasileira e à busca por diversificação.
6: Atuação ou uma política de desenvolvimento para o agro, ela não envolve só a produção agropecuária, envolve muito mais do que isso. Por isso que a missão número um da nova indústria Brasil é justamente a agroindústria e todas as cadeias, ou toda a cadeia produtiva que ela envolve, de máquinas, fertilizantes, tecnificação, serviços, tecnologia. Eu falo, vai da semente à indústria espacial, vai da semente à previsão do tempo, à meteorologia, ao radar, ao sistema de irrigação, tudo isso envolve a agroindústria. E quando a gente fala...
5: No acumulado de janeiro a setembro de 2026, as vendas externas ultrapassaram ultrapassaram 284 bilhões de dólares. Os setores que mais exportam são indústria de transformação, que vende matéria-prima para indústria, indústria extrativista e agropecuária. Reportagem Graziele Bezerra.

0: mil pessoas e veículos, o que gerou quase 44 mil testes de alcoolemia e 747 infrações envolvendo embriaguez. Nós também tivemos quase 4 mil ultrapassagens irregulares, o que geram justamente as colisões frontais, acidente que mais gera morte nas rodovias, e também 22 mil infrações por excesso de velocidade.
1: E uma correção, a operação Nossa Senhora Aparecida foi encerrada na segunda-feira, dia do feriado. A PRF apreendeu ainda mais de 2 toneladas de maconha e 34 quilos de cocaína. Ao todo, 356 pessoas foram detidas.
2: O Amazonas registrou 549 focos de incêndios florestais nos últimos 2 dias, mais da metade do total contabilizado em todo o mês de outubro do ano passado.
1: O Ministério da Integração e do Desenvolvimento Regional reconheceu situação de emergência em 36 municípios por conta dos episódios.
2: Uma força-tarefa entre a União, governo estadual e municípios atua no combate aos focos e na assistência às pessoas atingidas.
3: Os ministros do Meio Ambiente e Mudança do Clima, João Paulo Capobianco, e da Integração e do Desenvolvimento Regional, Valdez Góes, sobrevoaram áreas atingidas pelo fogo na região de Altazes, no Amazonas. A comitiva também acompanhou as operações no Centro Integrado de Comando e Controle em Manaus. O ministro do Meio Ambiente e Mudança do Clima, João Paulo Capobianco, anunciou o reforço das ações de combate ao fogo.
4: Nós estamos trabalhando em parceria com o governo do Amazonas e todos os estados da Amazônia, conforme hoje o comandante apresentou para nós, para ampliar a rede de ação do Corpo de Bombeiros.
3: Foram encontrados focos de incêndio em áreas de floresta preservada e de difícil acesso, o que indica a possibilidade de ação humana e intencional. O ministro da Integração e do Desenvolvimento Regional, Valdez Góes, destacou a mobilização conjunta dos governos federal, estadual e municipal. Ressaltou ainda que, além de combater os incêndios, é necessário garantir assistência às pessoas atingidas.
5: Uma coisa é enfrentar em todas as frentes e empregar toda a força que puder, governo federal junto com o estado e municípios, para apagar o fogo. A outra é assistir pessoas que já estão, de alguma forma, precisando de ajuda humanitária, de assistência médica, com resultado do incêndio.
3: Ao todo, o governo federal mobilizou 11 aeronaves e 250 brigadistas. 6 aeronaves já chegaram ao estado e outros 40 brigadistas estão a caminho. Desde o início da temporada, o IBAMA extinguiu 236 incêndios no Amazonas e ainda atua no combate a outros 22 focos ativos. Reportagem Pablo Mundim.
1: E diante do aumento das queimadas no Amazonas, o Ministério da Saúde mobilizou a Força Nacional do SUS para reforçar os serviços de saúde na região.
2: A equipe técnica da pasta desembarcou no estado para mapear as principais demandas e garantir atendimento à população, incluindo as comunidades indígenas.
1: Uma das principais preocupações é com o aumento das doenças respiratórias causadas pela exposição à fumaça, principalmente em crianças e idosos.
2: Com o diagnóstico, o Ministério da Saúde vai planejar a disponibilidade de profissionais para atuar na região, além de insumos e transporte de pacientes que precisam de atendimento prioritário.
1: Pela primeira vez no país, produtos artesanais de higiene pessoal e cosméticos têm regras específicas para a produção e comercialização.
2: As novas diretrizes foram aprovadas pela Agência Nacional de Vigilância Sanitária, Anvisa, e publicadas no Diário Oficial da União.
1: Agora, esses produtos contam com normas específicas mais simples, que levam em consideração a realidade dos produtores artesanais.
6: Há cerca de um ano, Juliana Viola fez uma transição de carreira para se dedicar ao que realmente gosta: produzir sabonetes, shampoos, difusores de ar de forma artesanal. Ela conta que tem todo o cuidado ao comprar matéria-prima para garantir que seus produtos não provoquem danos à saúde de seus clientes.
7: Todos os óleos essenciais que eu utilizo, toda matéria-prima, elas têm a certificação. Então, e as ervas que eu compro são de ótima procedência, só compro em locais que me certificam da segurança.
6: Quem fabrica de forma artesanal produtos de higiene pessoal, como sabonetes em barra, óleos e manteigas corporais, shampoos sólidos, perfumes desodorantes naturais, sais de banhos e outros produtos similares, assim como Juliana, não vai mais precisar seguir as mesmas exigências aplicadas às grandes indústrias nacionais. É que a Agência Nacional de Vigilância

0: A Agência Sanitária Anvisa resolveu simplificar a vida desses produtores artesanais. O diretor substituto da Agência Nacional de Vigilância Sanitária, Anvisa, Marcelo Moreira, explica o que muda para esses produtores.
1: Eles deverão controlar adequadamente as matérias-primas que são utilizadas na fabricação desses produtos, eles devem evitar contaminações, manter os produtos organizados e devem avaliar a qualidade do produto final antes de colocá-lo à venda da população. Os produtos, eles deverão informar o consumidor a composição do produto, a data da fabricação, o prazo de validade, o endereço de produção, contatos do produtor e a identificação clara de que esse produto trata-se de um produto artesanal.
0: As normas se aplicam a quem produz em pequena escala, de forma predominantemente manual, com domínio completo de todas as etapas, como por exemplo, a escolha dos ingredientes até a embalagem, sem terceirizar nenhuma parte do processo. Sobre a comercialização, a norma prevê que o produtor poderá fazer vendas em loja própria, feiras de artesanato, redes sociais e sites de marketplace próprios. As regras entram em vigor 60 dias após a publicação. Reportagem Cleide Lopes.
2: Falta de conhecimento sobre direitos das pessoas com deficiência pode gerar situações de constrangimento.
3: É o caso daqueles que sofrem do transtorno do espectro autista e outras condições ocultas que não se manifestam por traços corporais, as chamadas deficiências não visíveis.
2: A legislação brasileira estabelece regras para o atendimento prioritário e obriga estabelecimentos a identificarem essas prioridades.
3: Saiba mais na reportagem de Luciano Colares de Holanda.
4: Pessoas com deficiência, autistas, idosos com mais de 60 anos, gestantes, lactantes, pessoas com crianças de colo, pessoas obesas, indivíduos com mobilidade reduzida e doadores de sangue têm prioridade no atendimento garantida por lei. Mas muitos deles ainda passam por constrangimentos em serviços públicos e estabelecimentos comerciais. Camila Matricardi, de Brasília, tem um filho autista de 18 anos. Caio é nível de suporte 1 e, segundo a mãe, os dois enfrentam uma série de dificuldades no dia a dia.
5: Teve uma vez que eu estava no supermercado e a gente estava na fila, eu entrei na fila de atendimento prioritário. E as pessoas da fila começaram a me olhar. E nisso, uma mulher que estava já quase para pagar fez um comentário do rapaz do caixa. Realmente, o que é visível, as pessoas já automaticamente se vê que respeitam, tipo, ah, não, tudo bem. E o dele teve ali aquele julgamento por um tempo ali. Eu tava assim, o que são esses olhares pra mim, sabe?
4: Diferente de deficiências com marcadores visíveis, o transtorno do espectro autista e outras condições ocultas não se manifestam por traços corporais. Por isso, a comprovação pode ser feita apresentando documentos oficiais, como a carteira de identificação da pessoa com transtorno do espectro autista, como explica Edilson Barbosa, advogado e presidente do movimento Orgulho Autista Brasil.
6: Ela é uma carteirinha que tem que ser emitida no seu município para gratuitamente para pessoas autistas. Então a gente pede, se no seu município não está emitindo, cobre e faça sua CIPTEA, porque com ela aí você garante aí o seu direito de atendimento prioritário. Não basta só falar que é autista, às vezes você tem que mostrar, e para mostrar, em vez de andar com laudo, aquele papel que o médico emite, você mostra sua carteirinha.
4: Estabelecimentos privados e órgãos públicos devem adequar placas e painéis de sinalização para incluir todos os grupos contemplados pela lei. Em caso de descumprimento da prioridade, a denúncia pode ser feita ao PROCON do município, do estado ou do Distrito Federal, se forem estabelecimentos comerciais. Já para descumprimentos em qualquer instituição, pública ou privada, é possível acionar o Disque Direitos Humanos, Disque 100. Reportagem Luciana Colares de Holanda.
7: Dicas do Enem.
8: Oi, meu nome é Antônia Barbosa e a minha dúvida é: o que eu devo fazer nos últimos 30 dias antes do Enem?
9: Faltando pouco, né? Dia 8 de novembro já é o primeiro dia das provas. O professor de história, Fábio dos Santos Reis, disse que nesse momento, na reta final, é hora de fazer revisão do conteúdo.
10: Agora o importante é fazer revisão de exercícios ou mesmo das antigas provas para que o candidato ele possa ter uma dimensão melhor daquilo que é cobrado no Enem. Chegou ali 4 semanas antes da prova, é exercício. Um exercício inspirado nas provas do Enem ou diretamente na resolução de provas anteriores mesmo. Então, muitos dos alunos, inclusive, fazem simulados, aqueles que às vezes têm um pouco mais de possibilidade, às vezes conseguem imprimir esses simulados para irem fazendo em casa. É aplicação prática, é realmente. É aquela ideia de aplicando os conhecimentos mesmo.
9: É isso aí. Se prepare e acompanhe as nossas dicas toda terça-feira aqui na Voz do Brasil e também na radiogov.ebc.com.br.
2: A educação digital e midiática foi instituída ano passado como elemento curricular obrigatório prevista na Base Nacional Comum Curricular.
3: A ideia é acompanhar a evolução tecnológica e promover o uso de dispositivos digitais nos espaços escolares, com incentivo a práticas éticas e igualitárias.
2: Para guiar essas diretrizes, o Ministério da Educação criou 2 estruturas para fortalecer ações na rede pública de ensino sobre conectividade, educação digital e midiática e inteligência artificial.
11: O Ministério da Educação instituiu 2 estruturas para fortalecer a implementação das políticas de educação digital e midiática, inovação e conectividade nas redes públicas de ensino. O Comitê Nacional de Educação Digital e Midiática, Inovação e Conectividade e a Rede Nacional de Articuladores. A iniciativa busca aproximar o MEC das secretarias estaduais e municipais de educação e fortalecer a cooperação entre os diferentes níveis de governo. O Comitê Nacional de Educação Digital e Midiática, Inovação e Conectividade tem caráter consultivo. Entre as suas atribuições estão acompanhar e apoiar ações de conectividade, infraestrutura tecnológica, educação digital e midiática, além de inovação pedagógica. Já a Rede Nacional de Articuladores vai fortalecer e articular ações estratégicas de apoio à implementação curricular. Suas atribuições incluem a implementação de ações de monitoramento, formação continuada, produção de materiais orientativos e, principalmente, um espaço estruturado para trocas de experiências. A rede vai contar com articuladores nacionais, territoriais, estaduais e das capitais. Para mais informações, acesse o portal gov.br/mec. Locução Talita Albuquerque, reportagem Flávia Fernanda.
3: Instituto Nacional de Estudos e Pesquisas Educacionais Anísio Teixeira, o INEP, liberou para consulta o cartão de confirmação para quem teve o pedido aprovado para reaplicação da prova nacional docente.
2: O documento já está disponível no sistema PNT, dentro da página do participante. É pelo cartão que o candidato confere as informações mais importantes, como o local e o horário do exame.
3: A reaplicação da prova acontece no próximo domingo, dia 18 de outubro.
2: Para mais informações, acesse pnd.inep.gov.br, repetindo pnd.inep.gov.br.
3: E essas foram as notícias do governo federal.
2: Uma realização da Secretaria de Comunicação Social da Presidência da República.
3: Com produção da empresa Brasil de Comunicação.
2: Fique agora com as notícias do Poder Judiciário e do Congresso Nacional. Boa noite.
3: Boa noite e até amanhã.
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14: Evento do Supremo Tribunal Federal promove debate sobre constitucionalidade digital.
15: Justiça do Trabalho em Alagoas condena empresa de telemarketing por restrições ao uso do banheiro e assédio moral.
14: Superior Tribunal de Justiça mantém indenização à comunidade indígena do Rio de Janeiro por reportagem que a associou ao tráfico de drogas.
15: Boa noite, eu sou Marcela Luiza.
14: E eu sou Walter Lima.
15: O presidente do Supremo Tribunal Federal, ministro Edson Fachin, recebeu nesta terça-feira, em audiência solicitada pela Polícia Federal, o diretor-geral da instituição, Andrei Rodrigues. Entre os temas tratados estão as investigações relacionadas ao Banco Master, ameaças dirigidas a ministros do STF e o andamento dos inquéritos relacionados ao INSS e ao Banco Master.
14: O presidente do Supremo pediu celeridade da Polícia Federal para o fim do inquérito 4781, tendo a Polícia Federal adiantado que vai analisar as eventuais diligências pendentes.
15: Ocorreu na manhã de hoje, no Supremo Tribunal Federal, a quarta edição do programa Diálogos Institucionais.
14: O projeto debate os limites da constitucionalidade. Marcelo Della Libera.
16: O tema do encontro foi constitucionalismo digital e os impactos das novas tecnologias na vida das pessoas, como destacou o professor universitário e integrante do Centro de Estudos Constitucionais, o STF, Ingol Sarlet.
17: É que a Constituição passou a ser também um instrumento que deve estabelecer um marco sobre justamente essas questões que envolvem a transformação digital, os desafios que ela representa, inclusive em termos de risco e até mesmo violações sistemáticas de direitos, como acontece com a desinformação, especialmente no processo eleitoral.
16: O diretor do Centro de Estudos Constitucionais do Supremo, Fernando Facuri Scaff, destacou que o diálogo constitucional entre os poderes é importante para que todos falem a mesma língua.
18: A importância desses encontros envolve uma participação do Congresso Nacional nas duas casas e também do sistema de justiça, porque muitas questões destas estão pendentes de regulação, por um lado, que são fatos extremamente novos, todo que se refere ao mundo digital, à regulação dessas matérias, e por outro lado, uma parte delas já está judicializado.
15: Superior Tribunal de Justiça mantém condenação da editora Globo a indenizar por danos morais a comunidade Guarani de Bracuí, em Angra dos Reis, no Rio de Janeiro.
14: Em reportagem, os indígenas foram associados ao tráfico de drogas. Fátima Uchoa.
19: Na reportagem da editora Globo, também foi afirmado que a comunidade receberia cachaça em troca de maconha. A indenização foi fixada em R$50 mil pela Justiça Federal Fluminense. No STJ, ao manter essa indenização e reconhecer que o Ministério Público é parte legítima para a propor ação em favor da comunidade indígena Guarani de Bracuí por danos causados pela publicação jornalística, o relator ministro Ricardo Vilas Boas Cueva apontou que a liberdade de expressão e de imprensa devem ser conciliadas com o direito de proteção à honra e à dignidade, o que não ocorreu nesse caso.
15: Justiça do Trabalho em Alagoas condena empresa de telemarketing por restrições ao uso do banheiro e assédio moral.
14: Trabalhadora vai receber R$15 mil de indenização. Simone Moura.
20: A justiça entendeu que a política de pausas da Alma Viva Experience SA em Maceió prejudicava especialmente as mulheres por desconsiderar necessidades como a do período menstrual, da gestação e do pós-parto. Depoimentos mostraram que as pausas eram limitadas a 5 minutos e podiam prejudicar as metas dos funcionários. A nona vara do trabalho também reconheceu assédio moral e rescisão indireta do contrato. Cabe recurso.
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15: Uma boa noite.
14: E até amanhã.

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1: Eu sou Paula Groba.
2: Eu sou Humberto Pinheiro.
1: E estes são os destaques de hoje do Jornal do Senado, que começa agora.
2: PEC da Segurança Pública pode ter votação concluída em comissão na quarta-feira.
1: Projeto prevê aquecedores solares obrigatórios em habitações do programa Minha Casa Minha Vida.
2: Comissão pode votar alívio na contribuição previdenciária dos militares.
1: Boa noite.
2: Boa noite.
1: Mais recursos, maior integração entre as forças policiais e regras mais rigorosas para combater facções criminosas, milícias e outras organizações. Esses são alguns dos principais pontos da PEC da Segurança Pública, que pode ter votação concluída pela Comissão de Constituição e Justiça na próxima quarta-feira.
2: A proposta busca reforçar o combate ao crime no país. O texto base foi aprovado pela Comissão de Constituição e Justiça do Senado, com mudanças propostas pelo relator, senador Rogério Carvalho, do PT de Sergipe. Repórter Bruno Lourenço.
3: A proposta de emenda à Constituição, já aprovada na Comissão de Constituição e Justiça, institucionaliza o Sistema Único de Segurança Pública e confere à União a competência para estabelecer diretrizes gerais para o setor. A PEC expande ainda atribuições da Polícia Rodoviária Federal ao permitir o policiamento ostensivo de ferrovias e hidrovias federais. Prevê um regime especial mais rigoroso para chefes de organizações criminosas e admite a criação de polícias municipais de natureza civil. A CCJ vota nesta quarta-feira algumas sugestões de alterações no texto base. O senador Carlos Portinho, do PL do Rio de Janeiro, por exemplo, quer incluir as Forças Armadas entre as beneficiárias dos recursos destinados à segurança quando militares atuarem em atividades de proteção e defesa civil, contra delitos transfronteiriços e na garantia da lei e da ordem.
4: A ausência de previsão expressa quanto à destinação de recursos do Fundo Nacional de Segurança Pública para essas operações gera insegurança jurídica e limita a capacidade de resposta do Estado frente às ameaças do alcance nacional. Aqui falamos de soberania.
3: O relator, senador Rogério Carvalho, do PT de Sergipe, no entanto, recomenda a rejeição da emenda.
5: As Forças Armadas têm o seu próprio regramento de financiamento, que é um outro debate que precisa ser feito num outro lugar. E se ele for convocado, deverá ter reforço orçamentário naquilo que é o lugar do financiamento da segurança pública.
3: A PEC assegura para o desenho das ações de segurança pública receitas vinculadas ao Fundo Nacional de Segurança Pública e ao Fundo Penitenciário Nacional, vedados os contingenciamentos.
1: E militares aposentados que recebem até o teto do regime geral podem ficar isentos da contribuição previdenciária.
2: É o que determina um projeto de lei que está pronto para ser votado na Comissão de Assuntos Econômicos. Raíssa Abreu conta mais.
6: Está pronto para votação na Comissão de Assuntos Econômicos o relatório do senador Efraim Filho, do PL da Paraíba, a um projeto de lei que alivia a cobrança previdenciária de militares aposentados e seus pensionistas. Apresentada pelo deputado Cabo Gilberto Silva, também do PL da Paraíba, a proposta determina que a contribuição só vai incidir sobre a parte da remuneração que ultrapassar o teto do regime geral da Previdência. O senador Efraim Filho é favorável ao projeto. Ele destacou que a mudança vai corrigir uma distorção histórica que vem corroendo as remunerações dos militares e ativos. O senador explicou que os militares são a única categoria do serviço público que paga contribuição previdenciária sobre o total dos vencimentos, o que prejudica quem ganha menos. Depois de passar pela Comissão de Assuntos Econômicos, a proposta vai ser analisada pela Comissão de Assuntos Sociais.
1: Empresas poderão ajudar os funcionários a comprar medicamentos em troca de descontos no imposto de renda.
2: O projeto que cria o Programa de Medicamentos do Trabalhador está pronto para votação na Comissão de Assuntos Econômicos. Repórter Marcela Cunha.
7: O projeto permite que empresas ajudem a pagar os medicamentos de seus funcionários e dependentes. A proposta do senador Everton, do PDT do Maranhão, cria o Programa de Medicamentos do Trabalhador, que funcionaria de forma semelhante semelhante ao Vale Alimentação. As empresas que aderirem ao programa poderão dividir com os empregados os custos dos remédios e receber incentivos fiscais. O Everton afirma que a iniciativa poderá aliviar o orçamento das famílias.
8: A empresa que aderir ao programa tem desconto no imposto de renda. Isso vai ajudar muito as pessoas que precisam comprar medicamentos que não estão na farmácia popular.
7: O relator na Comissão de Assuntos Econômicos, senador Nelsinho Trade, do PSD de Mato Grosso do Sul, apresentou parecer favorável ao projeto, mas sugeriu mudanças. Entre elas, um limite de R$90 mensais por funcionário para o cálculo do incentivo fiscal concedido às empresas. Se aprovado na Comissão de Assuntos Econômicos, o projeto seguirá para a Comissão de Assuntos Sociais, onde poderá receber a decisão final do Senado.
1: O Senado também pode votar uma proposta que estimula o uso de aquecedores solares de água em residências. O texto está sob análise da Comissão de Meio Ambiente.
2: Uma das ideias é tornar o equipamento obrigatório em obras do programa Minha Casa Minha Vida. Repórter César Mendes.
9: O projeto cria o Programa Nacional de Incentivo ao Uso de Aquecedores Solares de Água, Pronasol, prevendo que o governo federal defina localidades em que será obrigatória a instalação desses equipamentos pelo programa Minha Casa Minha Vida. O saque do FGTS, uma única vez, para a compra de aquecedores solares destinados à residência própria, também está previsto. O autor, senador astronauta Marcos Pontes, do PL de São Paulo, disse que a adoção das medidas propostas vai contribuir para a economia de energia elétrica e para a redução dos impactos ambientais.
10: Num país como o nosso, localizado com bastante insolação, sem dúvida nenhuma, isso aí vai ser um ganho grande também para a construção civil na utilização desses sistemas.
9: Após a análise da Comissão de Meio Ambiente, o projeto seguirá para a Comissão de Infraestrutura.
1: A senadora Damaris Alves, do Republicanos do Distrito Federal, defendeu a investigação de condutas de ministros do Supremo Tribunal Federal pelo Senado. Ela rejeitou a possibilidade de acordos para evitar tensões entre as instituições e citou suspeitas de corrupção, decisões judiciais e medidas de censura.
2: Para Damaris, as condutas dos ministros devem ser apuradas na próxima legislatura.
11: Não serei fiadora de impunidade e vou trabalhar incansavelmente para que a lei valha para todos. Ninguém vem com essa história de diálogo pela governabilidade, de diálogo para não ter tensão entre esta casa e a outra. E o recado é claro, não tem acordo.
1: Já o senador veneziano Vital do Rego, do MDB da Paraíba, destacou as manifestações populares ocorridas em diversos estados do país nos últimos dias. Estudantes e movimentos sociais participaram da mobilização em defesa de pautas como educação e garantia de direitos sociais.
2: Durante os atos, os participantes também pediram o fim da chamada escala 6x1, a proposta que reduz a jornada de trabalho para 40 horas semanais, sem redução salarial, está em discussão no plenário do Senado Federal e pode ser votada em primeiro turno ainda nesta semana. Veneziano Vital do Rego defendeu que a população continue mobilizada.
12: Quero enaltecer a presença às ruas dos milhões de brasileiros que ganharam a Avenida Paulista, que ganharam Copacabana, que estiveram em Pernambuco, em João Pessoa, no Rio Grande do Sul, em Campina Grande, em Santa Catarina, em todas as partes.
1: E senadores concluíram nesta terça-feira a quarta sessão de debates sobre a PEC que acaba com a escala 6x1. A proposta reduz a jornada para 40 horas semanais, com duas folgas e sem redução salarial. Defensor da mudança, o senador Paulo Paim, do PT do Rio Grande do Sul, afirmou que a medida é uma questão de direitos humanos, por garantir mais tempo para o descanso e o convívio familiar.
2: A última sessão de debates está prevista para esta quarta-feira. Em seguida, o plenário poderá votar a PEC em primeiro turno. A liderança do governo já recolhe assinaturas para pedir agilidade na votação em segundo turno. Paim defendeu a aprovação unânime da proposta, que classificou como a conquista de dignidade para os trabalhadores.
13: Asseguramos que o direito ao tempo não seja uma pauta meramente econômica. É uma causa civilizada. É uma causa de direitos humanos.
2: Com edição de Paulo Groba e trabalhos técnicos de Eliseu Caires, o Jornal do Senado fica por aqui. Acompanhe agora as notícias da Câmara dos Deputados. Boa noite.
1: Boa noite e até amanhã.
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15: Parlamentares analisam medidas de apoio às pessoas com deficiência.
16: Um dos projetos implanta delegacias para atendimento especializado.
17: Outra proposta cria qualificação de pessoas com deficiência na cultura.
18: Boa noite. A Câmara aprovou medidas de apoio para a qualificação profissional de pessoas com deficiência no setor cultural. A repórter Paula Bittar acompanhou a votação.
19: A Comissão de Constituição e Justiça da Câmara aprovou um projeto que prevê recursos para a formação e qualificação profissional de pessoas com deficiência no setor cultural. A proposta inclui dispositivo na lei que criou a Política Nacional Aldir Blanc de Fomento à Cultura para prever que entre as ações e projetos culturais que recebem apoio e fomento da União, estados e municípios estejam ações e iniciativas culturais que promovam a formação e a qualificação das pessoas com deficiência para atuação no mercado cultural. O relator, deputado defensor Estélio Denner, do União de Roraima, recomendou a aprovação por entender que o projeto se harmoniza com os inúmeros dispositivos constitucionais que concedem especial proteção às pessoas com deficiência. O projeto, que prevê recursos para a formação e qualificação profissional de pessoas com deficiência no setor cultural, segue agora para a análise do Senado. Da Rádio Câmara de Brasília, Paula Bittar.
14: Direitos Humanos.
20: Jandira Fegali, do PCdoB do Rio de Janeiro, defende a política de direitos sociais do país. Ela faz um alerta sobre os riscos para o bem-estar da população que podem ser causados por mudanças constitucionais sem fundamento na realidade.
18: Jandira Fegali considera que a proteção das conquistas sociais dos brasileiros deve estar no centro do debate nacional. A parlamentar cita o SUS e a educação pública entre as políticas que precisam ser fortalecidas, independentemente de quem estiver no poder.
14: Segurança Pública.
20: Avança na Câmara a proposta que cria as delegacias especializadas no atendimento às pessoas com deficiência. A repórter Silvia Munhato explica.
21: A Comissão de Defesa dos Direitos das Pessoas com Deficiência da Câmara dos Deputados aprovou o projeto que cria nos estados e no Distrito Federal as delegacias especializadas no atendimento às pessoas com deficiência. Pela proposta, o Poder Executivo deverá regulamentar a instalação gradual das delegacias, de acordo com a demanda de cada região. Por recomendação da relatora na comissão, a deputada doutora Alessandra Haber, do Podemos do Pará, foi aprovada a versão da Comissão de Segurança Pública para o projeto do deputado Juninho do Pneu, do PSDB do Rio de Janeiro. A principal mudança em relação ao texto original foi a previsão de financiamento pelo Fundo Nacional de Segurança Pública. Segundo a relatora, essa alteração dá à proposta maior viabilidade administrativa e financeira. De acordo com o texto aprovado, as delegacias deverão contar com equipes multiprofissionais formadas por delegados, investigadores, escrivães, psicólogos, assistentes sociais, intérpretes da língua brasileira de sinais e profissionais de apoio. A proposta que cria as delegacias especializadas no atendimento às pessoas com deficiência será analisada agora pela Comissão de Constituição e Justiça. Da Rádio Câmara de Brasília, Silvia Munhato.
14: Ciência e tecnologia.
18: Uma comissão da Câmara aprovou regras para reforçar investigações de crimes cometidos pela internet. Saiba mais com a repórter Maria Neves.
22: A Comissão de Segurança Pública da Câmara aprovou o projeto do deputado Domingos Neto, do PSD do Ceará, que institui medidas voltadas a inibir crimes na internet e aumentar a pena para quem comete esse tipo de delito. Além de criar um tipo penal para organização criminosa digital, a proposta determina que a justiça suspenda ou bloqueie perfis e contas usados para praticar crimes de forma continuada. Atualmente, a lei prevê a retirada de conteúdos específicos por meio de ordem judicial, mas não trata do bloqueio de contas, perfis ou canais na rede de computadores. A medida define organização criminosa digital como grupo de 3 ou mais pessoas que use a tecnologia tecnologia para cometer crimes com pena máxima superior a 4 anos ou que atue em mais de um país. Pelo texto aprovado, apresentado pelo relator, deputado capitão Alberto Neto, do PL do Amazonas, a pena para quem integrar, organizar, chefiar ou financiar organização criminosa digital será de 4 a 8 anos de reclusão, além da punição correspondente ao crime praticado. As penas serão aumentadas de 1/3 a 2/3 quando os criminosos utilizarem ferramentas avançadas para dificultar a identificação dos autores. O mesmo acréscimo é previsto para ataques a instituições financeiras, serviços públicos essenciais ou infraestrutura crítica, como os sistemas utilizados pelo mercado financeiro. Ainda de acordo com a proposta, empresas de tecnologia, provedores de internet e instituições financeiras serão obrigadas a colaborar com as autoridades na identificação de suspeitos de cometer crimes virtuais. Outro ponto permite ao Banco Central determinar o bloqueio temporário de contas, valores ou transações financeiras sempre que houver indícios de lavagem de dinheiro, fraudes financeiras ou outros crimes com risco imediato de dissipação dos recursos. O projeto que prevê medidas para coibir crimes virtuais ainda será analisado pela Comissão de Constituição e Justiça e terá de ser votado pelo plenário. Se aprovado, poderá seguir para análise do Senado. Da Rádio Câmara de Brasília, Maria Neves.
20: Economia. Mauro Benevides Filho, do União do Ceará, questiona a proposta de orçamento da União para 2027, estimada em 7,5 trilhões de reais, e alerta para o impacto dos juros da dívida pública, que, segundo ele, devem alcançar 1 trilhão e 300 bilhões de reais no ano.
16: O legislador também contesta os valores divulgados sobre as despesas previdenciárias. Mauro Benevides Filho teme que o governo federal descumpra a regra constitucional que determina o limite de tomada de empréstimos, sob o risco de tornar insustentáveis as contas públicas.
20: Luiz Lima, do Novo do Rio de Janeiro, critica a política econômica vigente no país. Ele classifica como preocupante a perda do poder de compra da população e aponta o preço dos alimentos e os baixos salários como sinais das dificuldades enfrentadas pelos brasileiros.
16: Luiz Lima também avalia que o aumento do número de beneficiários de programas sociais reflete a falta de oportunidade de trabalho. Para o parlamentar, é preciso priorizar a geração de emprego, reduzindo a dependência da população em relação aos incentivos assistenciais.
20: Bongás, do PT do Rio Grande do Sul, defende as medidas do governo federal para ajudar os micro e pequenos empreendedores com ampliação do limite de faturamento, renegociação de dívidas bancárias e acesso a mais recursos.
16: De acordo com Bongás, apoiar pequenos negócios amplia investimentos e favorece o crescimento econômico, beneficiando trabalhadores e parcelas mais amplas da população, em conformidade com as políticas públicas de promoção de oportunidades para os brasileiros.
20: Ricardo Maia, do MDB da Bahia, ressalta a necessidade de manter as políticas sociais e econômicas em vigor, priorizando os problemas concretos da população, como o fim da fome, do endividamento e o acesso à saúde, à educação e ao mercado de trabalho.
16: Ricardo Maia também critica o discurso de ódio e a polarização, lamentando que a política tenha sido transformada em disputa entre torcidas, alheia às condições reais de vida da maioria dos brasileiros e à luta por um futuro promissor.
20: Saúde. A Câmara está debatendo a alternância entre medicamentos biológicos e biosimilares. Saiba mais sobre os usos dessas substâncias com a repórter Agui Pontes.
0: A Comissão de Saúde da Câmara dos Deputados aprovou uma proposta que permite a troca entre medicamentos biológicos e biosimilares. Para que a troca seja possível, é necessário haver critérios técnicos observados, acompanhamento clínico e de efeitos colaterais. A principal diferença entre esses medicamentos é a origem. Os biológicos são naturais e os biosimilares são sintéticos. A deputada Silvia Cristina, do PP de Rondônia, relatora da Comissão de Saúde, explica como se deu as discussões sobre o projeto.
3: Antes nós tínhamos um entrave, né, porque os biosimilares eram de complexo ativo, mas passado com o tempo, viu-se que podia ser feita essa dispensação, porque já não teria mais problema, especialmente com parte da vigilância sanitária. Então, nós fizemos um relatório pela aprovação, então essa dispensação, ela é possível para garantir, é claro, um desenvolvimento melhor com relação à saúde.
0: Os medicamentos biológicos são produzidos a partir de células ou organismos vivos. Por virem dessa fonte, as moléculas geradas são grandes e complexas, como um anticorpo, por exemplo. Por causa dessas características, os medicamentos biológicos tendem a se degradar mais facilmente, com mudanças pequenas, como a de temperatura, e não permitem cópias idênticas. Por outro lado, os biosimilares são medicamentos desenvolvidos de forma artificial para apresentar semelhança com um medicamento biológico original, trazendo o mesmo efeito e obedecendo a normas técnicas específicas. Quando surgiram, trouxeram junto muitas dúvidas sobre sua segurança e principalmente sobre a segurança em fazer a alternância entre os medicamentos biológicos e biosimilares. A relatora Silva Cristina explica que hoje em dia essa inquietação foi superada, dado o acúmulo de estudos, não só por parte da Agência Nacional de Vigilância Sanitária, a Anvisa, mas de órgãos como a Organização Mundial da Saúde e a Agência Europeia de Medicamentos. Ela defende que a proposta procura estabelecer na legislação os tipos de medicamentos e prever a segurança da alternância entre os dois tipos, desde que tenha acompanhamento técnico. A proposta que permite a troca entre medicamentos biológicos e biosimilares espera análise na Comissão de Finanças e Tributação. Da Rádio Câmara, de Brasília, Agui Pontes.
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5: Trabalho.
23: Edilvan Alencar, do PSB do Ceará, defende o fim da escala de trabalho 6x1, com a adoção de 2 dias de descanso por semana. O congressista critica parlamentares que, segundo ele, mudaram de posição sobre o tema durante o período eleitoral.
5: Edilvan Alencar questiona a proposta de negociação direta entre patrões e empregados para definir a jornada de trabalho. O parlamentar considera que a mudança na legislação deve priorizar os direitos dos trabalhadores, independentemente das disputas políticas.
23: Benedita da Silva, do PT do Rio de Janeiro, defende a aprovação do fim da escala de trabalho 6x1, destacando a mobilização nacional em favor de 2 dias de descanso por semana. A deputada avalia que a pressão popular tem levado parlamentares contrários à mudança a rever suas posições.
5: Benedita da Silva considera que a participação dos movimentos sociais é fundamental para ampliar os direitos dos trabalhadores. A parlamentar ressalta a atuação de estudantes e representantes da classe trabalhadora na mobilização pela redução da jornada.
23: Reginaldo Lopes, do PT de Minas Gerais, é favorável ao fim da escala 6x1 e defende as garantias legais para assegurar tempo livre além do expediente. O deputado alega que a mudança pode melhorar a qualidade de vida e a saúde mental dos trabalhadores.
5: Em contrapartida, Reginaldo Lopes rechaça a jornada intermitente de trabalho e as negociações individuais, alegando que trabalhadores e patrões têm poderes desiguais de barganha. Ele conclama os eleitores a acompanhar as votações que ocorrerão no Senado sobre o fim da escala 6x1.
23: Alencar Santana, do PT de São Paulo, defende o fim da escala 6x1, atribuindo o avanço da proposta à mobilização popular e ao apoio do governo federal. Ele lembra ainda o governo anterior e alguns senadores que eram contrários à matéria, alegando prejuízos a empresas e à economia.
5: Na avaliação de Alencar Santana, a aprovação da PEC que acaba com a escala 6x1 vai representar uma conquista dos trabalhadores, especialmente da juventude e das pessoas que dependem do próprio trabalho para garantir o sustento.
24: Votação.
23: A Câmara aprovou um aumento do limite anual para a admissão de bombeiros militares no Distrito Federal. A repórter Paula Bittar acompanhou a votação.
25: A
19: Comissão de Constituição e Justiça da Câmara aprovou uma proposta que aumenta o limite anual para o ingresso de efetivo no Corpo de Bombeiros Militares do Distrito Federal. Segundo o texto, em vez das atuais 377 nomeações por ano, a corporação poderá admitir anualmente até 714 novos integrantes, dos quais 94 oficiais e 620 praças. Segundo a autora do projeto, deputada Érica Cocai, do PT do Distrito Federal, os atuais limites de ingresso não são capazes de fazer frente às demandas da população nos próximos anos.
6: Nós precisamos de mais profissionais no Corpo de Bombeiros aqui do Distrito Federal. São profissionais que não apenas protegem o patrimônio, mas são profissionais que protegem a vida ou as vidas da população. Todas as vezes que nós temos algum tipo de situação emergencial, nós lembramos dos bombeiros e nós chamamos os bombeiros. Então são profissionais que são fundamentais para nossa cidade.
19: A proposta que aumenta o limite anual para o ingresso de efetivo no Corpo de Bombeiros Militares do DF já pode seguir para o Senado, a menos que haja recurso para votação antes pelo plenário da Câmara. Da Rádio Câmara de Brasília, Paula Bittar.
7: Eleições.
8: Eleito com mais de 52 mil votos, Bebeto, do PP do Rio de Janeiro, agradece o apoio dos eleitores de mais de 88 municípios do estado e atribui a vitória à fé em Deus. Ao dizer que apresentou mais de 32 projetos, ele reforça estar entre os 10 deputados fluminenses mais atuantes.
9: O congressista destaca sua atuação na defesa de obras de mobilidade urbana na Baixada Fluminense, com a duplicação da rodovia Presidente Dutra e a revitalização da ferrovia em São João de Meriti. Bebeto promete seguir atuando em benefício do estado.
8: Charles Fernandes, do PSD da Bahia, agradece os quase 90 mil votos recebidos que o conduziram para o seu terceiro mandato na Câmara e reafirma seu compromisso em defender a agricultura familiar, o agronegócio e os municípios baianos na próxima legislatura.
9: Ele destaca investimentos na área de saúde do estado, incluindo mais de 20 hospitais e 27 policlínicas. Charles Fernandes defende ainda a soberania nacional, a autonomia dos povos e as relações internacionais baseadas na cooperação e nas relações harmoniosas entre nações.
8: O Tony de Paula, do PSD do Rio de Janeiro, critica posicionamentos do Tribunal Superior Eleitoral, alegando haver diferença de tratamento aos candidatos à presidência da República no que diz respeito à retirada de publicações nas redes sociais.
9: O Tony de Paula pede que os ministros não protejam candidatos supostamente ligados às milícias, ao citar contratações de familiares de milicianos em gabinetes parlamentares, influências em hospitais federais e repasses de emendas a entidades ligadas a esses grupos.
8: Paulo Soares, do Podemos de São Paulo, faz um balanço dos seus 4 meses de mandato e destaca a apresentação de 31 propostas e a atuação em 7 relatorias. Entre os resultados, ele cita um projeto já transformado em lei voltado à prevenção da saúde da mulher.
9: Paulo Soares também agradece os votos recebidos e afirma que vai continuar acompanhando as demandas do interior paulista, mesmo sem mandato. Ele defende uma atuação política focada em áreas como saúde e educação, com menos disputas ideológicas e mais atenção aos problemas da população.
8: Luiz Couto, do PT da Paraíba, agradece os mais de 60 mil votos recebidos, embora não tenham sido suficientes para garantir sua reeleição. Com 5 mandatos como deputado federal e 2 como estadual, ele afirma que sua trajetória foi dedicada à justiça social e à defesa dos direitos humanos.
9: Luiz Couto também reafirma o compromisso de continuar servindo ao povo paraibano mesmo fora do Congresso. Para ele, o fim do mandato não encerra sua atuação em defesa da população, guiada, segundo ele, pela fé, pela honestidade e pelo compromisso com o próximo.
8: Geraldo Rezende, do União de Mato Grosso do Sul, diz que respeita o resultado das urnas e que vai seguir trabalhando até o último dia do seu mandato. No balanço de sua trajetória, ele destaca participação na criação da Universidade Federal da Grande Dourado.
9: Geraldo Rezende menciona ainda sua contribuição para a construção do Hospital Regional de Dourados e a implementação do primeiro SAMU indígena do país. O deputado também cita a construção de creches em aldeias e a defesa da regionalização dos serviços públicos.
8: Ismael, do PL de Santa Catarina, agradece os mais de 70 mil votos que recebeu, mas lamenta não ter alcançado a reeleição. Após 4 anos na Câmara e 37 anos
20: anos de vida pública, o parlamentar faz um balanço da sua trajetória política e enaltece a experiência adquirida no Congresso.
7: Além disso, Ismael cita participação em comissões e frentes parlamentares, entre elas a de amparo às comunidades terapêuticas. O deputado conclui que pretende seguir em frente, agradecendo à família, aos amigos e aos eleitores pelo apoio.
20: Termina agora o Jornal Câmara dos Deputados, produzido pela Rádio Câmara, com trabalhos técnicos de Rafael Santos e apresentação de Márcio Aquilissardi e José Carlos Andrade. Uma ótima noite para você.
7: A Voz do Brasil volta amanhã. 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
1: 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Tenham todos uma boa noite.